0: receber o benefício enteados e menores de idade que estiverem sob guarda da vítima. Eles devem comprovar que eram dependentes econômicos dela.
1: Para a presidente do INSS, Ana Cristina Silveira, a pensão especial é uma forma de garantir os direitos dessas crianças e jovens até o início da vida adulta.
2: Quando a mulher é vítima desse crime, filhos ficam órfãos, famílias inteiras são destruídas e precisam reconstruir suas vidas depois da violência. Nenhuma política pública é capaz de reparar essa perda, mas o Estado tem o dever de proteger quem ficou e garantir condições mínimas de cuidado, dignidade e amparo.
0: Para solicitar a pensão, é necessário que o representante legal do menor apresente os documentos como RG e CPF, a inscrição no CAD único, além de um documento que comprove o crime de feminicídio, como inquérito policial ou denúncia do Ministério Público.
1: As famílias podem tirar dúvidas e receber apoio no processo nas unidades do INSS ou nos centros de referência de assistência social.
0: O Brasil registrou a menor taxa de desemprego para o trimestre encerrado em abril desde 2012.
1: Com o mercado de trabalho aquecido, o governo do Brasil oferece mais oportunidades de capacitação para os trabalhadores.
0: E anunciou esse mês investimentos para ampliar a oferta de cursos de qualificação profissional em todo o país.
1: Ao todo, vão participar da iniciativa 31 entidades conveniadas ao SINE, o Sistema Nacional de Emprego.
3: Serão 30 milhões de reais do Fundo de Amparo ao Trabalhador para fortalecer a oferta de cursos de qualificação profissional em 14 estados e 17 municípios. Os recursos serão destinados a entidades conveniadas ao Sistema Nacional de Emprego, o SINE. O valor será dividido em duas modalidades. 15 milhões de reais serão repassados segundo os critérios do índice sociodemográfico. Esse índice leva em conta a realidade de cada estado ou município, observando os locais que mais precisam, com população maior e mais necessitada. Os outros 15 milhões serão distribuídos segundo o índice de gestão descentralizada, que observa se o ente federativo já executa ações de qualificação profissional. Bahia, Sergipe e Rio Grande do Sul estão entre os estados que vão receber mais recursos. O ministro do Trabalho e Emprego, Luiz Marinho, destacou que a ideia é apoiar locais com maior necessidade, mas também incentivar os que demonstraram capacidade de execução e entrega de cursos.
4: Nós temos muitas empresas com muitas vagas em aberto, que precisa preencher muitas vezes, adequando a qualificação, especialmente ao trabalhador e à trabalhadora, que às vezes uma dica de aperfeiçoamento, de agregar mais conhecimento, possa fazer a grande diferença na empregabilidade.
3: Segundo o Ministério do Trabalho e Emprego, o objetivo do repasse das verbas é que cada local amplie a oferta de cursos, segundo as necessidades específicas do mercado de trabalho, e com isso, mais pessoas sejam empregadas. Reportagem Márcia Fernandes.
0: O governo do Brasil lançou uma campanha nacional para incentivar a separação e a destinação adequada de resíduos sólidos.
1: Com a mensagem "O resíduo que você separa vira renda na mão de quem recebe", a campanha destaca a importância da separação do lixo dentro de casa e reforça o papel dos catadores na cadeia de reciclagem.
0: A ideia é reduzir impactos ambientais, diminuir o volume de resíduos enviados aos aterros sanitários e ampliar a geração de renda para trabalhadores do setor.
1: Essas foram as notícias do Governo do Brasil.
0: Uma realização da Secretaria de Comunicação Social da Presidência da República.
1: Com produção da empresa Brasil de Comunicação.
0: Fique agora com as notícias do Poder Judiciário e do Congresso Nacional. Boa noite, bom final de semana.
1: A gente volta segunda-feira. Boa noite.
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7: Plenário do STF deve retomar a análise da chamada uberização no mês de junho.
8: Tribunal de Justiça do Amazonas cediu encontro regional da magistratura Região Norte.
7: STJ aplica perspectiva de gênero para julgamento sobre ingresso de droga em presídio e mantém falta grave de preso.
8: Boa noite, eu sou Marcela Luiza.
7: E eu sou Walter Lima.
8: O presidente do Supremo Tribunal Federal, ministro Edson Fachin, marcou para junho a retomada do julgamento que vai definir regras para trabalho em aplicativo.
7: Os processos tratam da existência ou não de vínculo trabalhista entre motoristas e as plataformas digitais. Marcelo Della Libera.
9: A expectativa é que a corte busque um equilíbrio entre os direitos previstos na Constituição e os novos modelos de prestação de serviços. O presidente do Supremo, ministro Edson Fachin, afirmou que a corte está pronta para analisar a questão.
10: Nós fizemos audiências públicas, instruímos o processo, ouvimos os mais diversos setores interessados, tivemos também uma interlocução, um diálogo republicano importante com o parlamento e, mais uma vez, com entidades públicas e privadas, e chegou o momento agora de apresentar uma resposta para essas questões cruciais.
9: A decisão do STF poderá orientar milhares de ações judiciais em andamento no país sobre o tema.
8: A Justiça do Amazonas é o primeiro tribunal a sediar o Encontro Regional da Magistratura Região Norte.
7: O evento ocorreu nesta sexta-feira e faz parte de uma iniciativa inédita do CNJ para fortalecer o diálogo entre os tribunais brasileiros. Vitória Vitor.
11: A abertura do encontro foi conduzida pelo presidente do Supremo Tribunal Federal e do Conselho Nacional de Justiça, ministro Edson Fachin, com foco na integração entre os tribunais da região e na discussão de políticas públicas para o fortalecimento do sistema de justiça. O encontro trouxe para o centro de debate temas ligados à tecnologia, inovação e às especificidades da Amazônia.
8: Mantida falta grave a preso que pediu a companheira para levar drogas ao presídio.
7: Nesse caso, o STJ aplicou a perspectiva de gênero para responsabilizar, não apenas a mulher. Fátima Uchoa.
12: A companheira do preso foi flagrada com maconha durante revista para ingresso no presídio. Ele declarou ser usuário e tê-la pressionado para levar a droga. Até então, o entendimento predominante no STJ afastava a responsabilização do apenado por falta de provas ou por considerar o ato apenas preparatório. Agora, a sexta turma do STJ manteve a falta grave contra o apenado por considerar que a conduta dele pode configurar participação no tráfico. Segundo o relator na sexta turma, ministro Rogério Schietti Cruz, punir só a mulher e não quem a induziu ou se beneficiaria da conduta reproduz seletividade punitiva e desigualdade de gênero.
8: Terminou hoje a 10ª edição da Semana da Conciliação Trabalhista.
7: Os trabalhadores puderam, de forma mais rápida, encerrar processos na Justiça. Larissa Batista.
13: Os dados parciais da 10ª Semana da Conciliação Trabalhista mostram uma arrecadação de mais de 1,5 bilhão de reais. Foram realizadas mais de 82.600 audiências e cerca de 408 mil pessoas foram atendidas. Já o número de processos conciliados passou de 24 mil. A ação foi encerrada nesta sexta-feira de forma simbólica, no Tribunal Regional do Trabalho da 6ª Região, em Pernambuco.
8: Em ano eleitoral, ter acesso rápido à legislação é essencial para quem trabalha com as eleições.
7: Pensando nisso, o TSE lançou a versão digital 2026 do Código Eleitoral anotado. Estevam Furtado.
14: O material reúne leis eleitorais atualizadas, notas explicativas e decisões da Justiça Eleitoral. Está disponível gratuitamente no catálogo de publicações e na biblioteca digital do TSE. A versão em PDF traz recursos como busca rápida, sumário clicável e navegação interativa, facilitando a consulta de temas como pesquisa eleitoral, prestação de contas e inteligência artificial.
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8: Uma boa noite.
7: Bom fim de semana e até segunda-feira.
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1: Eu sou Paula Groba.
2: E eu sou Ricardo Nakaoka.
1: E estes são os destaques de hoje do Jornal do Senado, que começa agora.
2: Senadores da oposição apresentam proposta de jornada flexível em resposta à PEC sobre escala 6x1.
1: Avança projeto que amplia a validade de laudos para pessoas com deficiência.
2: Senado volta a analisar seguro rural com juros menores e mais acesso a crédito.
1: Boa noite.
2: Boa noite.
1: A proposta que reduz a jornada semanal de trabalho de 44 para 40 horas ganhou um novo capítulo no Senado. Em resposta à mudança sugerida pelo governo e já aprovada na Câmara, senadores da oposição apresentaram uma alternativa que prevê jornadas flexíveis.
2: Pelo novo texto, as jornadas seriam flexíveis, com pagamento proporcional à carga horária. Os detalhes com o repórter Alexandre Campos.
3: Pela proposta da oposição, as partes poderão decidir por uma jornada menor de 20 horas de trabalho por semana, por exemplo. O valor da hora trabalhada será proporcional ao salário mínimo nacional ou ao piso da categoria, calculado com base na jornada máxima de 44 horas. Primeiro signatário da proposta, o senador Rogério Marinho, do PL do Rio Grande do Norte, acredita que esse modelo de jornada flexível, além de não prejudicar os empresários e evitar riscos de demissão, dá ao trabalhador a liberdade de decidir como melhor utilizar o seu tempo.
4: É assim que acontece, por exemplo, nos Estados Unidos. E veja, preservando todos os direitos do trabalhador que estão contidos no artigo 7º da Constituição na sua proporcionalidade.
3: Para o senador Rogério Carvalho, do PT de Sergipe, a proposta da oposição, ao permitir uma jornada flexível, vai reduzir a renda do trabalhador.
5: 70% da população aprova a redução da jornada. E o que eles estão propondo é uma afronta a essa vontade. Ou seja, é uma parte do parlamento de costas para a vontade popular.
3: A PEC que permite a flexibilização da jornada de trabalho está na Comissão de Constituição e Justiça.
1: Muitos alunos com altas habilidades acabam enfrentando desinteresse, isolamento e até abandono escolar por falta de acompanhamento adequado. Para mudar essa realidade, o Senado aprovou um projeto que cria uma política nacional voltada a estudantes com superdotação.
2: A proposta prevê identificação precoce, atendimento especializado e maior flexibilidade no ensino para garantir que esses talentos sejam desenvolvidos dentro das escolas. O texto segue agora para a sanção presidencial. Repórter Douglas Castilho.
6: O texto garante que a identificação da condição de neurodesenvolvimento seja feita de forma pedagógica através de um estudo de caso escolar. A relatora senadora professora Dorinha Seabra, do União do Tocantins, destacou que a falta de preparo das escolas tem levado à exclusão de jovens e defendeu a estruturação do sistema público para o devido acolhimento.
7: Essa é uma forma de garantir e respeitar as diferenças para que elas não se tornem barreiras para que essas crianças e jovens permaneçam nas nossas escolas.
6: A senadora Mara Gabrilli, do PSD de São Paulo, ressaltou que um dos objetivos da medida é identificar a dupla excepcionalidade, que é a coexistência entre altas habilidades e alguma outra condição associada, como uma deficiência ou transtorno.
8: Precisamos de uma política pública que enxergue esses estudantes de forma integral e evite que tantos talentos continuem invisíveis dentro das escolas.
6: O projeto permite que despesas de capital para a implementação das medidas da Política Nacional para Estudantes com Altas Habilidades ou Superdotação poderão ser contempladas com recursos públicos do PAC. O texto vai à sanção presidencial.
1: E atualmente, pessoas com deficiência precisam renovar periodicamente laudos e avaliações para ter acesso a benefícios e políticas públicas, mas essa exigência pode mudar.
2: Avançou no Senado um projeto que amplia o prazo de validade dessas avaliações e reduz a necessidade de reavaliações frequentes. Repórter Márcio Maturana.
9: Indeterminado nos casos de deficiência permanente ou irreversível. 5 anos nos casos de deficiência reversível ou progressiva. Esses prazos de validade para avaliação biopsicossocial de deficiência estão no projeto aprovado pela Comissão de Direitos Humanos, que agora segue para a votação final na Comissão de Assuntos Sociais. O relator da proposta, senador Flávio Arnes, do PSB do Paraná, criticou a frequência atual de avaliações.
10: Realmente, esse acesso a uma regularidade de avaliações, isso causa um transtorno gigantesco para as pessoas e para as famílias. Temos que ser menos burocráticos.
9: O autor do projeto, senador Alan Rick, do Republicanos do Acre, também destacou a atenção às famílias.
11: Imagine só o transtorno para a família, o custo disso, inclusive emocional para a família.
9: O projeto determina também que o prazo de validade da carteira de identificação da pessoa com transtorno do espectro autista, que hoje é de 5 anos, passe a ser de 10 anos para crianças e adolescentes sem necessidade de avaliação e indeterminado para quem tem mais de 18 anos.
1: Uma proposta que altera as regras do seguro rural vai voltar à análise dos senadores. O projeto foi modificado pela Câmara dos Deputados durante a votação e, por isso, retorna ao Senado.
2: O texto prevê taxas de juros menores e prioridade em operações de crédito. Repórter Pedro Pincer.
12: A proposta da senadora Tereza Cristina, do Progressistas de Mato Grosso do Sul, prevê taxas de juros menores e prioridade em operações de crédito rural amparadas pelo seguro rural. O projeto foi aprovado pela Câmara dos Deputados com mudanças, entre elas o detalhamento das cláusulas que permitem o uso do seguro rural como garantia em empréstimos rurais. Para o relator, senador Jaime Campos, do União de Mato Grosso, o seguro rural é fundamental para que os produtores do país possam enfrentar os prejuízos cada vez mais frequentes provocados pelas mudanças climáticas no campo.
13: Já teve gente que já replantou pela terceira vez soja aqui no Mato Grosso, lá que eu vi, que plantou apostando na chuva, a chuva veio, botou o cara, vê aquele solo 45 graus, foi embora. Foi lá, deu outra replantada. Também não aconteceu. Já está na terceira.
12: O projeto trata também do fundo destinado à cobertura suplementar dos riscos do seguro rural, conhecido como Fundo Catástrofe. Previsto desde 2010, o mecanismo não chegou a ser implementado por falta de regulamentação e de aportes contínuos de recursos.
1: E o Brasil passa a ter a primeira Universidade Federal Indígena. A nova instituição, criada por lei sancionada pela Presidência da República, tem a missão de ampliar o acesso dos povos originários ao ensino superior e de unir a produção científica aos saberes tradicionais.
2: De acordo com a lei, a universidade poderá estabelecer processos seletivos próprios, que deverão ter percentual mínimo de seleção de candidatos indígenas. A reportagem é de Lana Dias.
14: A primeira Universidade Federal Indígena do Brasil terá sede em Brasília e deve valorizar, preservar e difundir os saberes dos povos indígenas brasileiros e latino-americanos, além de promover a sustentabilidade socioambiental dos territórios. O relator da proposta, senador Eduardo Braga, do MDB do Amazonas, reforçou que a universidade contribui para o protagonismo das comunidades.
15: A criação da UNID constituirá mais um importante passo no papel de protagonismo que os povos indígenas têm exercido na formulação de políticas públicas voltada para suas realidades.
14: A universidade poderá estabelecer processos seletivos próprios, que deverão ter percentual mínimo de seleção de candidatos indígenas. Os cargos de reitor e vice-reitor deverão ser ocupados obrigatoriamente por docentes indígenas. Os primeiros serão nomeados pelo ministro da Educação, até que a UNIND tenha estatuto para organização própria. De início, a instituição atenderá 2.800 estudantes em 10 cursos de graduação.
2: Com edição de Paula Groba e trabalhos técnicos de João Lira, o Jornal do Senado fica por aqui. Acompanhe agora as notícias do Tribunal de Contas da União e da Câmara dos Deputados. Boa noite.
1: Boa noite e um bom fim de semana.
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17: O Tribunal de Contas da União fiscalizou os programas de transferência de renda no país, como o Auxílio Gás, o Bolsa Família e o Benefício de Prestação Continuada. Juntas, essas três ações movimentaram mais de 270 bilhões de reais em 2024. O trabalho identificou sobreposição de benefícios, falhas na gestão e dificuldades para atender famílias em situação de vulnerabilidade. Para o ministro relator do processo no TCU, Jorge Oliveira, o principal problema é a falta de coordenação entre União, estados e municípios.
18: Os programas das três esferas de governo operam muitas vezes sem integração de dados, sem mecanismos efetivos de coordenação e sem uma visão consolidada da Política Nacional de Transferência de Renda.
17: O tribunal determinou que o governo federal adote medidas para melhorar a integração entre programas e tornar a gestão mais eficiente. Saiba mais em tcu.gov.br.
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19: Deputados alteram regras de internação do adolescente usuário de drogas.
20: Câmara aprova mudanças no seguro rural para cobrir prejuízos no campo.
19: Plenário repercute a aprovação da proposta que reduz a jornada de trabalho.
21: Boa noite. José Ayrton Félix Cirilo, do PT do Ceará, acredita que a redução da jornada semanal de trabalho pode beneficiar especialmente as mulheres, por causa da sobrecarga de tarefas profissionais e domésticas. Ele acrescenta que a medida representa uma conquista na valorização dos direitos trabalhistas.
22: Denise Pessoa, do PT do Rio Grande do Sul, observa que avanços tecnológicos que aumentam a produtividade permitem jornadas de trabalho menores, sem prejuízo econômico. Ela cita experiências internacionais e afirma que a redução da carga horária amplia o bem-estar, o equilíbrio social e a eficiência no trabalho.
21: Ao destacar que o fim da escala 6x1 busca corrigir desigualdades históricas nas relações de trabalho, Gervásio Maia, do PCdoB da Paraíba, defende ainda mais políticas do governo federal voltadas à valorização do trabalhador. O deputado registra também a mobilização popular em torno do tema.
22: Reginaldo Lopes, do PT de Minas Gerais, cita estudos que relacionam o aumento da produtividade com a redução da carga horária de trabalho. O parlamentar alerta para o crescimento das doenças psicológicas por causa das escalas exaustivas.
21: Carlos Aratini, do PT de São Paulo, acusa a oposição de tentar barrar o fim da jornada 6x1 ao propor emendas consideradas radicais de última hora. O congressista lembra que o Partido Liberal tentou fixar um prazo de 10 anos para a transição da proposta.
22: Alfredinho, do PT de São Paulo, critica a bancada do PL por tentar confundir a população ao propor a jornada 4x3. De acordo com o deputado, o partido sempre se posicionou contra os direitos dos trabalhadores e a redução da escala de trabalho.
21: Rogério Correia, do PT de Minas Gerais, reforça que o Partido Liberal apresentou emendas à redução da jornada de trabalho que previam 10 anos de transição e o aumento da carga horária. Segundo o deputado, historicamente o PL favorece empresários com recursos públicos.
22: Érica Cocai, do PT do Distrito Federal, celebra os índices atuais de empregos e critica o que chamou de cinismo da oposição em relação à jornada de trabalho. Ela lembra que o PL assinou emendas que previam prazo de 10 anos para implementar a nova carga horária e para atrasar o processo de mudanças.
21: Para Tarcísio Mota, do PSOL do Rio de Janeiro, a oposição tentou manipular a opinião pública, mas a pressão popular forçou uma mudança no discurso conservador diante da necessária redução da jornada de trabalho. Ele reitera que o progresso social depende de leis que protejam o trabalhador contra a exploração.
22: Por outro lado, Kim Kataguiri, do Missão de São Paulo, critica o fim da escala 6x1 e afirma que mudanças constitucionais por si só não garantem alterações práticas nas condições de trabalho. De acordo com o parlamentar, a medida pode gerar efeitos diferentes dos esperados no mercado de trabalho.
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16: Agricultura.
21: A Câmara aprovou mudanças no seguro rural com uso de recursos do orçamento para cobrir prejuízos do produtor. O repórter Antônio Vital acompanhou a votação.
24: A Câmara dos Deputados aprovou o projeto que altera a legislação sobre seguro rural, que protege os produtores contra perdas provocadas por fenômenos climáticos, pragas e quedas do preço. Entre outras medidas, a proposta torna obrigatória a previsão de recursos do orçamento e a participação do governo federal no fundo que vai cobrir os pagamentos. Além disso, torna esse orçamento imune a corte de verbas. A proposta também define que o seguro rural é isento do pagamento de tributos federais, diretos ou indiretos. A obrigação foi criticada pelo deputado Kim Kataguiri, do Missão de São Paulo.
25: A gente já tem um orçamento que é 92% de despesas obrigatórias e cria-se aqui mais uma despesa obrigatória, e aí a gente vai carimbar ainda mais despesas, por mais que haja feito o acordo com o governo para que haja o limite, ainda assim nós estamos positivando, nós estamos colocando na lei que nós teremos uma despesa de caráter continuado, obrigatório.
0: O projeto estabelece que o contrato de seguro rural passa a ser uma das garantias das operações de crédito, ou seja, condiciona benefícios do crédito rural, como juros menores e prazos maiores, à contratação de seguro rural pelo produtor. A proposta dá prazo máximo de 30 dias para que o produtor receba o prêmio pelos prejuízos sofridos. Para isso, os produtores terão que fornecer dados precisos sobre o tamanho da área e a data da colheita, para que a seguradora calcule o valor do prêmio. O projeto, que já tinha sido aprovado pelo Senado, recebeu parecer favorável do relator, deputado Pedro Lupion, do Republicanos do Paraná, coordenador da Frente Parlamentar da Agropecuária. De acordo com o relator, as mudanças são necessárias para aumentar o uso do seguro rural no país, que hoje cobre menos de 3% da área total da lavoura. Segundo ele, o projeto dá mais previsibilidade e segurança jurídica para o produtor rural. No plenário, o relator foi o deputado Arnaldo Jardim, do Cidadania de São Paulo.
3: Nós temos hoje uma baixa cobertura de seguro rural. Daquilo que é a área plantada no nosso Brasil, nesse instante a cobertura de seguro é apenas de 7,8%. Portanto, a tentativa aqui é fazer com que isso se amplie, dando mais segurança, dando mais estabilidade a todos que produzem e que possam cumprir a sua missão, assim com maior segurança jurídica.
0: O texto altera ainda a gestão do fundo, criado em 2010, que serve como garantia para os riscos do seguro rural. O fundo passa a contar com a participação, com direito a voto, das seguradoras, empresas da cadeia produtiva do agronegócio e cooperativas de produção agropecuária, na proporção do número de cotas adquiridas. O texto aprovado também retira da lei que trata do fundo o limite atual de R$4 bilhões relativo à participação do governo federal como cotista. O projeto que altera a legislação sobre o seguro rural voltou para análise do Senado. Da Rádio Câmara de Brasília, Antônio Vital.
16: Meio Ambiente.
22: Os parlamentares aprovaram novas punições internacionais para o vazamento de óleo no mar. O repórter José Carlos Oliveira tem mais detalhes.
4: A Câmara dos Deputados aprovou a nova redação da Convenção Internacional sobre Responsabilidade Civil por Danos Causados por Poluição por Óleo. O Tratado da Organização Marítima Internacional existe desde 1969 em resposta ao vazamento de 120 mil toneladas de petróleo no litoral de França e Inglaterra 2 anos antes. Também criou o Fundo Internacional de Compensação por Danos Decorrentes da Poluição por Petróleo. O texto foi atualizado em 1992 e no ano 2000, com algumas alterações que vêm sendo gradativamente aprovadas pelos países membros da Organização das Nações Unidas, como explica o relator deputado Nilton Tato, do PT de São Paulo.
5: Tem uma nova convenção internacional que já tem mais de 140 países signatários, e esse projeto de lei é para que o Brasil faça parte dessa nova convenção, que traz maiores responsabilidades para pessoas jurídicas e pessoas físicas que porventura sejam responsáveis de forma acidental ou de forma proposital pelo derramamento de óleo e de petróleo nos mares, aumentando inclusive a faixa de proteção do mar daquilo que está sob responsabilidade do Brasil.
4: Para mostrar a importância da medida, Nilton Tato citou o vazamento de mais de 5 mil toneladas de petróleo cru no litoral do Nordeste e do Sudeste do Brasil em 2019. Trata-se do maior desastre e crime ambiental já registrado no litoral do Brasil, ainda não inteiramente desvendado e com sérios impactos socioambientais e econômicos.
5: Quando tem esse tipo de derramamento, você tem impacto, seja para a biodiversidade, para a fauna dos mares, mas também tem consequências do ponto de vista social e econômica. Lembram quanto que prejudicou o turismo em boa faixa do Nordeste, aquelas manchas? Então é um pouco isso, é de como é que a gente cria, então atualiza a legislação brasileira de acordo com normas internacionais para a gente evitar que tenha essas consequências.
4: Entre as novidades da Convenção Internacional está o aumento dos limites de indenização a ser paga pelos proprietários de navios petroleiros nos casos de acidente com poluição por derramamento de óleo. Outra mudança amplia a área considerada para a responsabilização civil dos poluidores. Antes, o limite era o de mar territorial, até 22 quilômetros da costa dos países. Agora, esse limite vai até a zona econômica exclusiva, situada até 370 quilômetros da costa. Da Rádio Câmara de Brasília, José Carlos Oliveira.
16: Transportes.
21: Os deputados aprovaram um projeto que estabelece regras de segurança para motoristas profissionais. O texto foi aprovado pelas comissões da Câmara e agora será analisado pelo Senado. A repórter é Maria Neves.
6: A Comissão de Constituição e Justiça da Câmara aprovou o projeto do deputado Reginaldo Lopes, do PT de Minas Gerais, que estabelece quais devem ser os padrões de segurança e saúde de motoristas profissionais. Pelo texto, esses trabalhadores deverão seguir exclusivamente as especificações dos fabricantes dos veículos, em conformidade com a homologação da autoridade competente. De acordo com Reginaldo Lopes, a falta de clareza nas regras sobre padrões de segurança causam dificuldades para os motoristas profissionais que, diante de diferentes interpretações, não conseguem saber qual conduta devem seguir. O relator na Comissão de Constituição e Justiça, deputado Alex Manente, do Cidadania de São Paulo, concorda com o autor. Para Manente, a atual falta de clareza nas regras gera insegurança jurídica.
7: As faltas de clareza nas regras de padrões de segurança causam dificuldade para os motoristas profissionais que, diante de diversas interpretações que surgem no tema, não conseguem saber qual a conduta e regra que devem cumprir, o que muitas das vezes acabam por prejudicar os profissionais, como também as melhores práticas para a segurança quanto para a atividade. Para garantir tanto a segurança para a atividade como também para a saúde dos motoristas, esse projeto de lei busca deixar claras regras para a atividade.
6: O relator na Comissão de Viação e Transportes, deputado Ricardo Aires, do Republicanos do Tocantins, também argumenta que a proposta contribui para a simplificação do ordenamento jurídico ao reduzir interpretações contraditórias e facilitar a atuação das autoridades. Ricardo Aires sustenta ainda que as especificações dos fabricantes são parâmetros fundamentais em padrões rigorosos de engenharia e segurança desenvolvidos e testados para garantir o desempenho adequado dos veículos e a proteção dos ocupantes. Da Rádio Câmara de Brasília, Maria Neves.
16: Justiça.
22: O plenário da Câmara aprovou regras para a internação de adolescentes, usuários ou dependentes de drogas. Vamos saber os detalhes com o repórter Antônio Vital.
24: A Câmara dos Deputados aprovou o projeto que permite a internação de adolescentes usuários de drogas em comunidades terapêuticas, instituições que acolhem dependentes químicos e muitas vezes são ligadas a igrejas. O projeto original, apresentado pelo deputado pastor Sargento Isidório, do Avante da Bahia, garantia aos pais ou responsáveis o direito de internar à força adolescentes com menos de 18 anos nesse tipo de estabelecimento. Segundo o autor da proposta, a internação é uma maneira de tirar os adolescentes do crime. Ele deu como exemplo a comunidade terapêutica que fundou no município de Candeias, na Bahia. Depois de muita discussão e críticas do PT e do PSOL no plenário, o texto final apresentado pelo relator, deputado Dr. Fernando Máximo, do PL de Rondônia, autoriza a internação voluntária, a pedido dos pais ou, na falta deles, a pedido de autoridade administrativa, desde que haja laudo médico que aponte a necessidade de internação para preservar a integridade física do adolescente. Nesses casos, a internação e a alta do adolescente devem ser comunicadas imediatamente ao Conselho Tutelar e ao Ministério Público. Hoje, o Conselho Nacional dos Direitos da Criança e do Adolescente, o CONANDA, proíbe a internação de crianças e adolescentes em comunidades terapêuticas. Resolução do CONANDA determina que esse atendimento deve ser feito pela Rede de Atenção Psicossocial do Sistema Único de Saúde, o SUS, preferencialmente nos Centros de Atenção Psicossocial Infanto-Juvenil, CAPS-I, ou nos Centros de Atenção Psicossocial Álcool e Drogas, CAPS-AD. Deputados do PSOL e do PT criticaram a possibilidade de internação em comunidades terapêuticas. Para a deputada Érica Cocai, do PT do Distrito Federal, não há comprovação de que esse tratamento seja eficaz.
8: Nós já fizemos várias inspeções em várias comunidades terapêuticas. Algumas não tinham atenção da saúde ali dentro. Apenas havia um processo de catequização. Catequização substituindo a necessidade de termos um atendimento multidisciplinar. Nós temos inúmeros relatórios que indicam que as comunidades terapêuticas, em grande medida, provocam uma série de violações de direitos.
24: O relator, o deputado Dr. Fernando Máximo, explicou o acordo que permitiu a aprovação da proposta.
9: Nós fizemos algumas alterações para que haja um consenso com o governo, com a esquerda, e eles pediram para a gente tirar, por exemplo, internação compulsória. Essa internação agora vai ser voluntária. o jovem adolescente querendo, ou quando os pais quiserem que ele seja internado, ou por determinação judicial, ou por algum laudo médico mostrando que aquela criança precisa ficar internada.
24: O projeto aprovado obriga que o adolescente acolhido nessas instituições frequente aulas de educação básica. A exceção é para casos de adolescentes ameaçados por facções criminosas. Também obriga que essas instituições possuam equipe técnica multiprofissional nas áreas de saúde e assistência social, além de estrutura com aspecto residencial, áreas de lazer, esportes, espaços culturais e salas de aula. O projeto que permite a internação de adolescentes, usuários ou dependentes de drogas em comunidades terapêuticas seguiu para análise do Senado. Da Rádio Câmara de Brasília, com informações de Daniele Lessa, Antônio Vital.
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16: Presidência.
21: Inteligência artificial e mudanças nas regras para microempreendedores individuais, temas em análise na Câmara, foram destacados pelo presidente da Casa, deputado Hugo Mota. A reportagem é de Luiz Gustavo Xavier.
11: O presidente da Câmara, Hugo Mota, afirmou que vai trabalhar para que a comissão especial que debate a regulamentação da inteligência artificial no país vote o texto até o dia 9 de junho e para que a proposta vá ao plenário até o final do mês de junho. Mota deu declaração no evento Brasil Tech Summit, que debateu os avanços e os desafios da economia digital. O presidente defendeu um marco regulatório que possa aliar liberdade econômica, política e de expressão com a responsabilidade de quem atua nesse meio. Segundo ele, não há mais espaço para distorcer a regulamentação digital e chamar essa responsabilização de censura.
12: Porque se fazia muito uma dicotomia que liberdade e responsabilidade não poderiam andar juntas. E hoje eu penso que todos se conscientizam que é possível sim aliar a liberdade econômica, não é? Aliar a liberdade política, a liberdade de opinião a um tipo também de responsabilização sobre quem está atuando nesse meio. É esse o papel que nós parlamentares temos que cumprir, andando numa linha muito tênue de não desequilibrar para nenhum dos lados.
11: Outra pauta que está em discussão na Câmara é o que aumenta o faturamento das MEIs. O presidente afirmou que é preciso analisar o impacto fiscal de eventuais mudanças no faturamento dos microempreendedores individuais. Segundo ele, o texto já aprovado pelo Senado está em análise pela comissão especial criada para debater o tema. Os senadores aprovaram o limite de R$ 130 mil reais anuais e a contratação de até 2 funcionários. Atualmente, para ser enquadrado como MEI, o faturamento da empresa deve ser de até R$ 81 mil reais e é permitida a contratação de apenas 1 funcionário. Para Mota, antes de votar, é preciso avaliar se as contas públicas toleram tal mudança.
12: Nós vamos entender primeiro a questão do impacto fiscal, por isso o diálogo com o governo, para que a gente possa fazer uma proposta que as contas públicas suportem. Eu digo sempre que papel em branco suporta que você escreva tudo. Nós temos que fazer o diálogo e a construção política para que aquilo que seja aprovado seja na prática efetivado e venha a se tornar, de fato, uma melhora para todas essas empresas, milhões de empresas no Brasil.
11: Em relação ao projeto de lei encaminhado pelo Executivo com urgência constitucional, que trata do detalhamento da redução da jornada de trabalho, Mota afirmou que ainda não há um cronograma para votar o texto. Ele afirmou que vai aguardar a aprovação pelo Senado da PEC 6x1. O parlamentar disse ainda que acredita que os senadores darão celeridade à proposta. Da Rádio Câmara de Brasília, Luiz Gustavo Xavier.
19: Termina agora o jornal Câmara dos Deputados, produzido pela Rádio Câmara. O programa teve trabalhos técnicos de Wellington Teles e a apresentação de Luciana Vieira e Val Monteiro. Boa noite.
21: A Voz do Brasil volta na segunda-feira. Uma boa noite para você e um bom fim de semana.
16: 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Boa noite.

0: querido Deus, o dia terminou. Algumas coisas deram certo, outras não. Mas eu sei que tudo foi conforme tu planejastes. Deus, prepara o dia de amanhã. Que eu seja feliz, que a saúde não me falte, nem as tuas providências. Livrai-me de toda mágoa que me impede de sorrir, todas as más intenções que me impedem de seguir, dos maus pensamentos que me tiram a paz, das más palavras que levam ao caos, dos maus corações. Senhor, me livra das más sensações, de tudo que aqui dentro de mim fizer mal. E que assim eu me faça livre da falta de fé, da falta de sonhos, da falta de paz. Livrai-me de tudo o que me prende, Senhor. De tudo que ofende a minha liberdade de ser e de te sentir. Abençoa, meu Pai querido, esta noite. Possa eu dormir em tranquilidade e teus anjos velem por minha casa. Sob tua proteção, minhas portas e janelas estarão vedadas de todo mal. E enquanto repouso, meu corpo receberá saúde, meu espírito claridade. Amanhã, ao acordar, que eu seja uma pessoa melhor do que fui hoje. Melhor a cada dia para o meu próximo. Deus, muito obrigado por mais este dia. Senhor, cuida de mim e de quem está ouvindo esta mensagem agora. Por sua graça. Amém.
1: A sua emissora de rádio, Amigos FM 104.9, silencia seus microfones e encerra suas atividades no dia de hoje para voltar fortalecida no dia de amanhã. Agradecemos a sua companhia, a sua audiência. Fiquem todos com Deus. Tenham todos uma boa noite. Até amanhã.

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Acreditamos que o homem e sua fé são capazes de realizar coisas impossíveis, tornando-se responsáveis pela história do passado, o acontecimento do presente e a esperança do futuro. Por isso dizemos, Jesus, nesse momento quando levanto para mais um dia, peço que meu amanhecer seja tranquilo, seja de paz e prosperidade, que eu seja justo com quem precise, que eu consiga entender os problemas dos meus semelhantes, que eu saiba perdoar a quem me ofender, que a violência não faça parte da minha vida e que a sua bênção seja meu maior presente para esse novo amanhecer. No silêncio deste dia que amanhece, venho pedir-te a paz, a sabedoria e a força. Quero olhar hoje o mundo com os olhos cheios de amor, ser paciente, compreensivo, calmo e prudente, ver além das aparências teus filhos assim como tu mesmos vê, e assim não ver senão o bem em cada um, cerrar meus ouvidos de toda calúnia, guardar minha língua de toda maldade, que só de bênção se encha o meu espírito, que eu seja tão bondoso e alegre, que todos quantos se achegarem a mim sintam tua presença. Reveste-me de tua beleza, Senhor, e que no decurso deste dia eu te revele a todos. 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Bom

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muito bem-vindos e aumente o volume do seu rádio. Está começando a partir de agora o Alvorada Sertaneja. Um ótimo dia para você, um ótimo final de semana.

De agora, começando muito bem, trazendo o Tião Carreiro e Pardinho, o Mineiro e o Italiano. Logo em seguida tem o Léo Canhoto e Robertinho, Vou Tomar um Pingão e Lourenço.

0: seu rádio Lourenço e Lorival, velha porteira. Continue aí, eu volto já.
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0: Tá tomando café? Tá ouvindo o som da viola? Aqui no Alvorada Sertaneja, muito obrigado pela sua companhia neste final de semana. Tem mais música, o Irídio e Irineu, História da Goteira.
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0: Irmãs Freitas, Velho Cuiabá, é o Alvorada Sertaneja no seu rádio. Obrigado a você que está ligado com a gente, tá aí no seu trabalho. E nesse final de semana, você que tá aí na sua casa, tá no seu sítio, tá na fazenda, tá aí com a sua família, tá curtindo o Alvorada Sertaneja. É um ótimo dia para você. E agora vem nossos recados e eu volto já.
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0: preferida.
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3: De volta no Alvorada Sertaneja, Chitãozinho e Chororó, revivendo.
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0: Graça, é o Alvorada Sertaneja no seu rádio, um ótimo dia pra você. Alô, Gialessa, Gialessa não perde a nossa programação, ele levanta cedo, acorda cedo e já liga o seu rádio, já fica ouvindo. Obrigado, Gialessa, pela companhia. E agora vem chegando os nossos recados e eu volto já.
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0: Dias, coração vaidoso. E nos segue aí nas redes sociais. Você me encontra no Facebook Ivan Vaz, no Instagram é @IvanVazTopo. Me segue lá, tá bom? E participe também das nossas programações. Os recados aqui da rádio vem chegando e eu volto já.
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0: Sertaneja, um ótimo dia pra você. Agora nossos recados vêm chegando e eu volto já.
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4: Olá, já estamos de volta ao Alvorada Sertaneja, trazendo Zezé de Camargo e Luciano, sem medo de ser feliz.

0: Aqui na programação do Alvorada Sertaneja, o que tiver que vir, virá. Só as melhores e continue aí. Alvorada Sertaneja volta já.
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0: O Bruno e Marrone, dor e saudades, aqui só as melhores e o sertanejo na sua manhã, Alvorada Sertaneja. E eu volto já já.
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7: E o Alvorada Sertaneja já está de volta. Tem Milionário José Rico, o último julgamento.

0: te amar assim. E assim finalizamos o Alvorada Sertaneja do seu rádio. Um ótimo final de semana pra você. E semana que vem tem mais Alvorada Sertaneja. Tchau, tchau e até lá.
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Meus amores, bom dia pessoal, tá no ar o Show da Manhã, sua companhia perfeita para começar o dia com um pé direito, músicas atuais, energia positiva e muito alto astral. Fica com a gente que o som hoje tá imperdível, bom dia!

0: E assim a gente fecha mais uma edição do Show da Manhã com Jonatas Gonçalves. Valeu pela companhia e não esquece que a gente tá aqui todo dia neste horário, tá? Com os maiores hits e a sua vibe favorita. Fica na sintonia, a música continua.
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0: toca mais.
1: Só sou.
0: Padre Reginaldo Manzotti com Alok. Linda canção. Vou para o alvo. Pode.

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3: Anos 2000 é rock nacional. Das antigas, Raimundos, Mulher de Fases. Bom, pra quem tem mais de 30 anos,

Mulher de Fases, Raimundos, na programação, gostou? Depois do intervalo a gente continua com muito mais sucessos para recordar músicas da boa.

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1: Foram três músicas disputando, mas só uma venceu. 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

0: Obrigado, amiga. Deixa eu abençoar, tá?
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1: 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O nosso show da manhã vai ficando por aqui, mas a boa música continua na programação. A gente volta na próxima edição com mais sucessos, mais energia e mais alegria para começar o seu dia do jeito certo. 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Valeu e até lá!

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6: Alô, Tauras e Prendas, é o nosso programa Estância Nativa deste fim de semana. Apelando, tudo e dentro por aqui com a nossa programação galponeira do Rio Grande para colocar, como se diz, a charla em dia, né? O que passou durante a semana com os teus compadres, com as tuas comadres. Então tá vendo, com os Tauras e Prendas, alô, tchê. Antônio Gringo tá chegando na radiola.

Bebente, essa foi pra fechar sim, grupo criado em Galpão. Mais um programa que chega ao fim do Estância Nativa de hoje, grato. Mas como sempre, tu sabes, e me vou apelando por essas paragens, por essas andanças, enjada. E tu segue com a radiola ligada, porque tá chegando o grupo Marcação Especial de Primeira. Mais uma dasquela que a enjada gosta. Buenas, gauchada. Grupo Marcação fica no teu costado. Bom fim de semana e até o próximo programa, gauchada.

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0: 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Bom dia, muito bom dia, meus amigos, meus queridos ouvintes. Estamos iniciando o programa do Agenda Cultural, o seu programa de sábado aqui na Rádio Amigos 104.9, com muita música boa. Tive alma, cabelo trocou. E hoje é dia de curtir o melhor do MPB e do pagode, além de descobrir o que os astros revelam para você no seu signo, no nosso horóscopo para o final de semana. Então aumente o seu volume e continue sintonizado na nossa companhia. Caso visceral, por escrito, doce conjugal, desejo. 9h37 deste sábado, dia 30 de maio. Temperatura desta manhã marcando 17 graus. E nós vamos dando início à nossa programação deste sábado com a música Tropicana, de Alceu Valença. E logo em seguida, Tribalistas, com a música Já Sei Namorar. Lembrando você também que está sintonizado na nossa companhia, no seu rádio ou até mesmo na nossa live do Facebook, queira participar e pedir sua música, participe da nossa programação no nosso WhatsApp, número 54 999 06 12 34, ou na nossa live do Facebook, página Rádio Amigos 104.9, curtindo, comentando e compartilhando. Participe da nossa programação.
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0: E eu já vou aproveitando, mandando um grande abraço lá pra Maria Sandina da Silva, pra Eliane Cararo e também pro Dulcimar Costa Santos, que está curtindo e comentando na nossa live. Um grande abraço, muito obrigado por estarem sintonizados e um ótimo final de semana para vocês.

Não Quero Dinheiro, de Tim Maia. Foi a música que vocês acabaram de curtir. 9 horas, 9 horas, 49 minutos. E nós vamos dando início agora com nossos horóscopos. Nossos horóscopos com a previsão dos astros para os signos de Áries, Touro e Gêmeos para este final de semana. Áries, arianos, pessoas nascidas entre 21 de março a 20 de abril. Arianos, meus queridos arianos, as estrelas desenham no céu um cenário ideal para você sabadar de bem com a vida. A lua entra em Sagitário, troca likes com vários planetas e convida a se aventurar por aí. Passeios, viagens e rolês diferentes devem elevar sua alegria e suas energias. Talvez tenha alguns pepinos para resolver de manhã, mas tudo indica que conseguirá realizar seus interesses e colocar os assuntos financeiros em dia. Conversas acaloradas podem acontecer no início da tarde, mas depois você vai arrasar nos contatos. Um clima mais solto, entusiasmado e descontraído deve embalar os contatinhos. Só vai melhorar ao anoitecer. Pode esperar um astral maravilhindo, propício para atrair admiradores. A 2, doses generosas de romantismo com o mozão. Palpites 11, 29 e 38. A cor rosa é a cor para esse final de semana das pessoas que são do signo de Áries. Touro, pessoas de Touro, nascidas entre 21 de abril a 20 de maio. Touro, meus amigos de Touro. Hoje o cenário astral está favorável e quem deve sair no lucro é você. Mudanças benéficas devem influenciar sua situação econômica e a chance de fechar a semana com um dinheirinho extra na conta bancária. Só não gaste antes de receber. Um clima de união e parceria deve prevalecer no período da manhã e você deve se dar bem com todos. À tarde convém maneirar na termosia, mas tudo melhora à noitinha e não faltará entrosamento, especialmente com as pessoas mais próximas. Tome fôlego e prepare o coração. Sua sensualidade estará mais poderosa e você pode inspirar paixões repentinas nos embalos e baladas do sabadão. Nos romances, os desejos devem ficar em brasa com o seu amor. Palpites são 7, 20 e 34. Verde claro é a cor para esse final de semana das pessoas que são do signo de Touro. E gêmeos, geminianos, pessoas nascidas entre 21 de maio a 20 de junho. Geminianos, meus queridos geminianos, podem relaxar e aproveitar o sábado. Se depender do céu, o dia será redondinho para curtir passeios, reunir amigos e parentes e fazer coisas diferentes com as pessoas que são importantes no seu mundo. Vão ficar ainda mais unidos. Se o problema é grana curta, não esquenta, porque o cenário também está favorável para as suas finanças. De acordo com os contratos vantajosos, podem ser firmados. Só não tenha pressa para definir os termos. Agora, protegida mesmo fica a vida amorosa, que não falta motivos para se entusiasmar. Ainda mais à noite, a bela chance de se aproximar de alguém que é a capa do seu celular e embarcar em um romance do futuro. A 2, astral feliz e cheio de sintonia. Palpites são 48, 21 e 18. E a cor para esse final de semana das pessoas de gêmeos é a cor amarelo. 9 horas, 9 horas, 53 minutos. Esse foi o nosso primeiro bloco do nosso horóscopo para o final de semana. E agora nós vamos dando continuidade com mais músicas aqui na nossa programação deste sábado, com a música Meu Ébano, de Alcione. E lembrando, você que queira participar, participe e peça sua música no WhatsApp 54999061234 ou na nossa live do Facebook, página Rádio Amigo 104.9, curtindo e comentando. E hoje eu vou mandando um grande abraço lá para Rosemary Flávio Gonçalves, que está curtindo e comentando na nossa live. Um grande abraço, muito obrigado por estar sintonizado. E um ótimo final de semana para você. E também vou mandando um grande abraço para Anne Piazza, que também está curtindo a nossa live. Um grande abraço, muito obrigado por estar sintonizada e um ótimo final de semana para você.

também um grande abraço pra Neuza de Quadros, que também está curtindo nossa live. Um grande abraço, muito obrigado por estar sintonizada. Um ótimo final de semana para você.

Amiga da Minha Mulher, de Seu Jorge. Foi o som que vocês acabaram de curtir. 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Dez horas, sete minutos, temperatura marcando 17 graus. E nós vamos dando continuidade com mais música da nossa programação neste sábado, agora com a música Ainda Bem, de Marisa Monte. E lembrando você que queira participar e pedir sua música, participe no WhatsApp 54 999 06 1234, ou na nossa live do Facebook, página Rádio Amigos 104.9, curtindo e comentando. 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

Ao vento de Cássia Eller. Agora são 10 horas 19 minutos e nós vamos dando continuidade com mais um bloco do nosso horóscopo para o final de semana. Agora dando continuidade com os signos de Câncer, Leão e Virgem. Câncer, pessoas nascidas entre 21 de junho a 21 de julho, cancerianos, os astros revelam que o trabalho será o assunto de maior destaque, mas também garantem um sabadão mais produtivo. A lua eleva sua vitalidade ao mesmo tempo que fortalece seu espírito empreendedor e sua dedicação, vá à luta e mostre do que é capaz. Os ganhos serão proporcionar aos seus esforços e a boa chance de aumentar seu faturamento. Aproveite as vibes positivas e pegue firme nas suas atividades para engordar o cofrinho. Talvez você não tenha muita disponibilidade para os contatinhos durante o dia, mas a noite promete emoções intensas e o clima deve esquentar na pista. Seu lado seduzente vai ficar mais evidente e coleguinha pode sair de amores por você. Palpites são 43, 10 e 36. Salmão é a cor para esse final de semana das pessoas do signo de Câncer. Leão, pessoas de Leão nascidas entre 22 de julho e 22 de agosto. Leoninos, não depende do céu. No que depender do céu, leodivos e leodivas vão ensabadar com um S de sucesso. E a lua entra em seu paraíso e espalha vibes super positivas para que vão deixar seu pique nas alturas. Os seus talentos criativos cristalinos e é hora de destacar e triunfar. Hoje você terá uma atividade... Você terá muita facilidade para puxar conversa, conquistar a simpatia alheia e fazer novas amizades. Vai ficar no centro das atenções sem fazer muito esforço. Agora é na paixão que as maiores surpresas devem rolar e pode chover convite para sair. Com seu carisma, boa lábia e seduzência na melhor forma, você tem tudo para atrair e ganhar o crush dos sonhos ou convencer o mozão a realizar suas vontades. Palpite 61, 34 e 7. E a cor para esse final de semana das pessoas de Leão é a cor branco. E Virgem, virginianos, pessoas nascidas entre 23 de agosto a 22 de setembro. Virginianos, virginianos, sabadão chegando com grandes promessas e o último final de semana de maio tem tudo para ser uma delícia com os entes queridos. A lua muda de signo e... cenário deixando o astral mais animado e movimentado em seu lar. A conversa vai rolar solta e você pode esperar ótimos momentos com o seu pessoal. Sua capacidade de iniciativa fica tinindo e você pode engordar o orçamento doméstico com ideias simples e criativas. Só controle bem as suas despesas, pois pode ficar mais de mão aberta com grana no período da tarde. O romance vai ganhar ares mais descontraído e no final de grandes alegrias ao lado do xodó. Noite perfeita para curtir os contatinhos de... uns contatinhos. E se você está na pista, interesse por um colega pode ficar mais nítido. Palpites 18, 16 e 46. E a cor desse final de semana das pessoas que são do signo de Virgem é a cor cereja. 10 horas 22 minutos. E vamos novamente de mais músicas nossa programação deste sábado. Agora com a música Toda Menina Baiana, de Gilberto Gil.

Dia 2 de fevereiro é o dia mais lindo que há. É o mar, o amor, é a afirmação total de Iemanjá.

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brother, I know you since... 10 horas, 10 horas, 40 minutos, voltamos com o Agenda Cultural, novamente com nossas ofertas para o final de semana no Signor Supermercado. 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Um ótimo final de semana a todos. E nós vamos seguindo nossa programação com mais músicas nesta manhã com a música Caju de Lineker. E lembrando você que queira participar e pedir sua música, participe no WhatsApp 54999061234 ou na nossa live do Facebook, página Rádio Amigos 104, curtindo e comentando. E eu já vou mandando um grande abraço lá pro Lúcio Krause, que está lá de Erechim, que está curtindo nossa live e comentando. Um grande abraço, muito obrigado por estar sintonizado. Um ótimo final de semana para você.

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24 minutos. Vamos seguindo com a nossa programação desse sábado com mais um bloco do nosso horóscopo para o final de semana, dando continuidade com nossos horóscopos com os signos de Libra, Escorpião e Sagitário. Libra, pessoas nascidas entre 23 de setembro a 22 de outubro. Librianos, meus queridos librianos. O sabadão chegou com grandes promessas e hoje sua comunicação e simpatia deve bombar. O dia tá todo trabalhado na maravilhosidade e será ideal para você sair com os amigos, visitar parentes e apenas jogar conversa fora com seus queridos. Os astros realçam sua disposição e garantem que você vai esbanjar energia física e mental. E é hora de espantar a preguiça e o sedentarismo. Então tire um tempinho para malhar e movimentar o corpo. Além de se sentir mais leve, vai fazer as pazes com a balança. A sintonia vai aumentar com o mozão, mas as emoções mais intensas estão previstas à noite. Você vai fazer sucesso nos contatinhos e pode ter um crush disputando por sua atenção na pista. Lance recente tem boas chances de decolar e se firmar. Palpites são 3, 21 e 45. E a cor magenta é a cor para esse final de semana das pessoas do signo de Libra. Escorpião, pessoas de Escorpião nascidas entre 23 de outubro a 21 de novembro. Meus amigos de Escorpião, o meta é fechar o mês no azul. Então aproveite que a lua ingressa em sua casa da fortuna para ir à luta. O momento é oportuno para trabalhar pelos seus interesses financeiros e você também pode pensar em planos e estratégias eficientes para acelerar seus ganhos. Hoje o cenário astral está movimentado e tudo indica que vai passar um sabadão gostoso na companhia dos seus queridos. Só não deixe nenhum contratempo atrapalhar o início da tarde. Esclareça logo qualquer mal-entendido. A vontade de se aninhar nos braços de alguém em especial tende a aumentar e você vai querer mais que paqueras e rolinhos passageiros. Noite perfeita para curtir o ninho de amor com o seu xodó. Palpites 9, 39 e 3. Roxo é a cor para esse final de semana das pessoas do signo de Escorpião. E Sagitário, sagitarianos, pessoas nascidas entre 21 de novembro a 21 de dezembro. Meus queridos amigos que são do signo de Sagitário. Tem razões de sobra para glorificar em pé e deve sabadar com frequência de alegria. Quem garante é a lua que começa a brilhar no seu signo às 9h45 da manhã, trazendo mais disposição, energia e promessas generosas. Hoje as coisas vão caminhar com mais facilidade no serviço e nada deve atrapalhar seu sucesso. Suas qualidades e seus talentos ficarão tinindo e você vai se destacar ainda mais nas suas atividades. Pode pintar alguma risquinha com um love, mas no início da tarde, mas será passageira. À noite À noite, seu poder de sedução deve arrasar na pista e os contatinhos vão fervilhar. A conversa vai rolar solta e as emoções intensas estão no cardápio, na conquista e no romance. Palpites do dia são 33, 53 e 44. E a cor para esse final de semana das pessoas que são do signo de Sagitário é a cor preto. E esse foi mais um bloco do nosso horóscopo para o final de semana. 10 horas, 10 horas e 57 minutos, com a temperatura marcando 18 graus. E nós vamos de mais músicas dando continuidade novamente com mais músicas aqui na nossa programação. Com a música Erva Venenosa, de Rita Lee. E lembrando, você que queira participar e pedir sua música, participe no WhatsApp 54999061234. Ou na nossa live no Facebook, página Rádio Amigos 104.9, curtindo e comentando.

E vocês acabaram de curtir a música Menina Veneno. 11 horas, 12 minutos. Vamos para as últimas músicas, nosso último bloco do nosso horóscopo para o final de semana. Finalizando o nosso horóscopo com os signos de Capricórnio, Aquário e Peixes. Capricórnio, pessoas nascidas entre 22 de dezembro a 20 de janeiro. Capricornianos, sabadou com mudanças e quem traz é a lua que desembarca em seu inferno astral. A posição não é das mais benéficas, mas vários aspectos positivos marcam presença hoje, sinal de que seus interesses vão andar, o dia pode ser produtivo. Imprevistos e gastos inesperados podem rolar no início da tarde, mas isso não será motivo para se preocupar. Depois, Plutão entra em cena e vai mandar um baita incentivo nas suas finanças, revelando que piques ou pagamentos podem chegar à noite. Talvez não tenha muito estímulo para se jogar na pista em busca de paquera, mas se acaso trabalhe... Caso pode trabalhar a seu favor e colocar alguém cativante em seu caminho. Noite acolhedora e tranquila com o seu mozão. Palpites 9, 36 e 12. Violeta é a cor para esse final de semana das pessoas do signo de Capricórnio. Aquário, aquarianos, pessoas nascidas entre 21 de janeiro a 19 de fevereiro. Aquarianos, aquarianos, o céu do sabadão está desenhado para seu sucesso e nada deve atrapalhar seus planos profissionais. Aproveite o apoio astral para ir atrás de suas metas, pois o momento é top para realizar seus objetivos e mostrar sua capacidade de liderança. A vida social fica blindada e você pode receber enxurradas e notificações no celular. Bate-papos e encontros com os amigos serão o ponto alto do dia e prometem doses fartas de emoções e alegria. Um ou outro contratempo pode interferir nos rolês e paqueras no início da tarde. Mas depois a diversão está garantida e deve fluir do jeitinho que você espera na pista. Sua boa lábia e simpatia, seu carisma vão cativar amores e admiradores. Palpites são 35, 44 e 59. E a cor para esse final de semana das pessoas de Aquário é a cor amarelo. E por último, para finalizar, peixes. Pessoas de peixes nascidas entre 20 de fevereiro a 20 de março. Piscianos, meus queridos piscianos, sonhando com boas notícias, então toma e se esbalda, porque o sabadão tá cheio de good news. Como meus astros jogam no seu time e anunciam um período redondinho para alcançar seus propósitos. Você deve alinhar as ideias hoje e deve colocar alguns em ação e o sucesso está garantido. A lua sorri para seu regente Netuno e promete ótimas energias para seus interesses financeiros. Pix ou dinheiro que aguarda pode chegar até o entardecer. De quebra, hoje sua vitalidade estará de melhor forma. A paquera vai ficar mais movimentada e surpresinhas podem rolar. Sua popularidade e seu carisma devem aumentar e você vai chamar a atenção na pista. Na união, planos com o seu amor tem tudo para decolar. Palpites 45, 10 e 25. Vermelho é a cor para esse final de semana das pessoas do signo de peixes. Onze horas, 15 minutos. Temperatura marcando 18 graus. E nós vamos indo para as últimas músicas da programação do Agenda Cultural desse sábado com a música Exagerado, de Cazuza. E desde já vou me despedindo de vocês, meus amigos e meus queridos ouvintes. Um grande abraço a todos que sintonizaram e participaram da nossa programação. Um ótimo final de semana a todos. E até segunda-feira na programação do Misturadão.

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1: Então agora é o seguinte, vamos fazer um pagode aqui rapidinho. Ó, o pagode do jeito que a gente faz, do jeito que a gente faz, bagunçado. Não, bagunçado não, um pagodinho arrumado.

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0: Graças a Deus. Está no ar o programa da Igreja Evangelho Mundial de Entre Rio do Sul, a qual está localizada na Jacó Rigon Neto 127. Quem tem voz, prazer de saudar nessa tarde, o pastor Lori.
1: Que voz só na graça para o Senhor Jesus Cristo, a missionária Carolina. Você que está escutando o programa nessa tarde, quer ligar para nós, pedir os louvores, liga para nós e pede o teu louvor, que a canção para te atender nessa tarde. É 999061234. 999061234 e pede teu hino preferido, que estamos para te atender nessa tarde.
0: Graças a Deus também já quero oferecer o programa para todos que estão na escuta nesta hora, estão almoçando ou vão almoçar, já almoçaram, que Deus venha abençoar, dar um bom descanso para vocês, né? E também, né, oferecer o programa lá para a Nonoaia, onde, né, o Loriel, meu netinho, está de aniversário, também seu Edson, vai todo o programa para vocês aí que estão em festa nesse dia maravilhoso, né? Que Deus abençoe. Então, hoje é o Loriel e amanhã é seu Edson. Então, que Deus abençoe cada um de vocês e para todos também, aniversariante, né? Que é onde estão na escuta nesta hora, que estão pela internet, até mesmo estão pela emissora local. Que Deus venha abençoar cada um de vocês que estão neste momento. E oferecer também o programa para todo o nosso município vizinhos também, onde alcança 104.9. E para todos que estão na escuta, então vai todo o programa nesse saldo para vocês se alegrar na presença do Senhor nosso Deus. Antes de nós orar ao Senhor, vamos deixar uma palavra aqui no livro de Lucas, no Evangelho de Lucas, capítulo 9, no versículo 23. Você que tem tua Bíblia, vê se está empoeirada aí do lado, pega ela, examina a Escritura Sagrada, que a palavra nos diz em João, que nós temos que examinar a Escritura Sagrada, cuidar, ter nela a vida eterna, porque ela é que ensina o caminho e a verdade para nós ir ao céu. E aqui a palavra do Senhor nos diz nessa tarde, capítulo 9, no verso 23, disse: e dizia-se a todos, se alguém quiser vir após mim, negue-se a si mesmo e tome cada dia a sua cruz ou siga-me. Graças a Deus. Você que está daí do outro lado, né? Quer seguir ao Senhor Jesus, negue a si mesmo todos os dias. Tome a tua cruz e siga ao Senhor nosso Deus. Outra parte da palavra nos diz no versículo que ele diz que quem não, né, tomar sua cruz e não seguir após dele, não é digno dele, né? Quem não deixar pai, mãe, família, terra, negócios, né, por causa da palavra dele, não é digno dele, né? Então nós também deixar todos, sabemos que o céu é tomado por um grande esforço para aqueles que querem chegar até na glória. Tem que abandonar esse mundo de todas as coisas, né? Abandonar todas as coisas que esse mundo oferece para que nós possamos entrar na glória com o Senhor. Por isso que ele nos diz aqui, se alguém quiser, ele não diz que tu é obrigado a seguir ele, mas também não é obrigado a entrar no céu, né? Ninguém é obrigado a seguir a Jesus, mas também ninguém é obrigado a entrar no céu. Aqui ele diz que nós temos que seguir a ele, né? Se alguém quiser vir após mim, negue-se a si mesmo, tome a tua cruz cada dia e siga-me. Graças a Deus. Nós sabemos que os discípulos, quando Jesus convidou eles, né? Um vendia, outro comprava, outro pescava, outro negociava, mas abandonaram todo e seguiram a Jesus Cristo, que chegou a ponto do apóstolo

0: Apóstolo Pedro perguntar para Jesus se nós deixar tudo e te seguir, o que que nós ganhamos? Jesus disse para ele: tu ganhará a vida eterna e 100 vezes mais do que tu tem. Glória a Deus. É por isso a promessa de Deus, né, para nós que abandonamos esse mundo e seguimos a ele. Ele tem muitas coisas boas para alcançar para nós: prosperidade, saúde, paz, alegria, ânimo, fé, esperança. Só vem do Senhor nosso Deus, porque dinheiro não é felicidade, dinheiro não é alegria, dinheiro é o fim, é a tristeza. A Bíblia nos diz que é a raiz de todo mal. Tá certo que esse mal não pode ficar sem esse mal, mas também quando é demais, ele prejudica, né, a vida do cristão, a vida, né, daquele que tem muito dinheiro. Porque a Bíblia diz que a felicidade se encontra em Cristo Jesus. A Bíblia nos diz, né, que ele é o dono de todas as coisas. Ali Mateus capítulo 6 e no verso 33 ele disse, né, buscais ao reino do céu e outras coisas a vós será acrescentada. Então, em primeiro lugar é a vida eterna que temos que buscar, e o resto Deus nos dá por a sua força e o seu poder. Pois nós estaremos meditando mais um versículo, mas vou orar a Deus nessa tarde. Você que está aí do outro lado, pôs uma vasilha com água, uma peça de roupa, aí a tua chave do carro, chave do apartamento, da casa, né? Que Deus vai abençoar a tua casa, a tua entrada, a tua saída, teu deitar, teu levantar. Ele vai livrar de todos os acidentes, livrar de todo o perigo, né? Confia em Deus neste momento. Senhor, nosso Deus e nosso Pai, na tua presença neste momento, ó Pai amado, que estamos aqui, Senhor Deus, para levar uma palavra de conforto para esse ouvinte que está do lado, Pai, assistindo, até mesmo, Pai amado, ouvindo, mas estamos aqui fazendo o melhor para o Senhor e para aqueles que estão, Pai amado, escutando esta palavra. Ó Senhor Deus, que este lar, esta casa, esta família, Senhor Deus, vai entrando no recesso destas famílias, Senhor, vai fazendo uma mudança neste momento, Pai amado, no cativeiro, vai trocando a vida que eles levam, Senhor, por um fardo leve, Pai amado, que nem o seu. Ó Senhor Deus, esta vida que se encontra amarrada pela doença, pela ficção, pela enfermidade, até mesmo doença espiritual, Senhor Deus, nós repreendemos nesta tarde, no teu santo nome, Senhor Deus, para que haja, Pai amado, paz neste lar, alegria, saúde, nesse trabalho, Pai amado, tem que ter os filhos nesta hora, vai endireitando as veredas de cada um, Senhor Deus, neste momento. Esta vasilha com água, esta peça de roupa, esta chave que está posta, Senhor Deus, com fé que tem colocado, vai colocando a virtude saradora sobre esta água, esta peça de roupa, e a tua bênção sobre esta chave, Senhor Deus. Ó, Papai amado, que não seja minhas mãos, mas a tuas mãos que está sobre este lar, esta casa, Senhor. Eles não estão aqui, mas o Senhor estará com eles neste momento. Aonde eles estão ouvindo esta palavra, esta oração, Senhor Deus, que o milagre venha acontecer. As nossas autoridades, eclesiastes, civis, militares, Senhor Deus, também, Pai amado, nossos trabalhadores que trabalham na indústria, no comércio, nas fábricas, na lavoura, que planta, que colhe, que cria, Senhor Deus, vem abençoar a mão do trabalhador, Papai querido, vem abençoar o lar e a família de cada um, dando saúde e dando paz, dando alegria e dando força para trabalhar, para ter seu conforto sobre a mesa. Ó, Papai do céu, que sim, abençoa cada um que está dando crédito à tua palavra, Senhor Deus, é meu pedido no teu santo e bendito nome, que assim seja. Amém.
1: Então, você que está escutando o programa nessa tarde, então vamos mandar lá pro Loriel, lá pro seu Edson, o Loriel que está de aniversário hoje em Nonoai, o seu Edson também. Esses dois louvores para o espiritual de cada um de vocês que está de aniversário nessa tarde, nesse dia, e também para aqueles que não estão de aniversário também.

Também estou participando do programa Bruno Pique lá de Nonoai, estão pedindo um louvor para o Lauriel, que está no aniversário hoje, é a mão de Deus. Então, Deus abençoe você, Lauriel, muitos anos de vida, muita felicidade, que seja esse menino esperto, faceiro, alegre, obediente, que Deus abençoe ricamente vocês. E também essa letra, também pedindo louvor, fazendo também para o Lauriel, que está no aniversário hoje, que Deus abençoe ricamente, Lauriel, tadinha, está fazendo para você um hino, o tio Pique, também o. A Fábio, todos eles estão fazendo, homenageando você neste dia, Laurel. Que você seja esse menino, que Deus venha dar força para você, que esse menino vitorioso, que tu é um vitorioso, Laurel. Então, receba esse louvor da Salete, da tua mãe, do teu pai, de tuas irmãs, de todos que estão te homenageando.

Também está participando do programa Fabiana de Nonói, pedindo louvor com Maria Marcial, Deserto. Também oferece para o Lauriel, que está de aniversário hoje, para o seu Edson, que está de aniversário amanhã. Então, Deus abençoe ricamente vocês, o povo de Nonói, aí o povo que está homenageando esses aniversariantes. Que Deus abençoe ricamente vocês, que sei que estão no trabalho aí e estão escutando o programa. Então, vai ser louvor, palestra espiritual de cada um de vocês, vocês que estão no aniversário, vocês que estão na escuta do programa. Deus abençoe ricamente vocês nessa tarde. Então, vai esse louvor para a espiritual de cada um de vocês.

Graças a Deus, temos escutado esse hino maravilhoso, oferecido para todo aniversariante. Também quero oferecer o programa lá para Getúlio Vargas, para a mãe Leandro e para toda a sua família, lá para a Salete, minha irmã, e para todos que estão lá na escuta nesta hora, para o irmão Joceli, também ali Erechim e todos os seus filhos também, que Deus venha abençoar. E nossos irmãos também aqui da igreja, né, também, cada irmão, né? A Bíblia diz que há vários ministérios, mas quem opera é um só, que é Jesus Cristo. Então, que Deus abençoe cada obreiro fiel da casa do Senhor nosso Deus. E abençoar o trabalho de cada um evangélico, né? Que a Bíblia diz que o trabalho no Senhor não é em vão. Então, nós teremos a recompensa do Senhor nosso Deus, né? Então, quero oferecer esse programa também ali para nossos vizinhos, ali para o Cararo, né? Ali para os Braquem. Dona Ivani, ali pro Cláudio Carpiz, na linha Tomada d'Água, também lá para a linha Darbosco, né? Para todos que estão na escuta nessa hora, que não recebam esse louvor, para leve espiritual de cada um de vocês.

Também estou oferecendo dois louvores para todos que estão no seu programa, lá para o Gentil, esse louvor que ele gosta muito, e também para os irmãos, as irmãs da horta, os pessoal da horta que trabalha na horta, os irmãos da igreja, para todos que estão no escuta do programa nessa tarde. Então, ofereço dois louvores para cada um de vocês.

graças a Deus temos esse hino maravilhoso, esse hino, né, que fala conosco, fala com nós, né, através da palavra, através do hino. O louvor tem falado nessa tarde, a palavra tem falado também nessa tarde. Vou dar um repetido na palavra aqui para tu, né, examinar a Santa Escritura e ver o que está acontecendo e o que está para acontecer, que nós nem esteja mais aqui, esteja na glória e no arrebatamento, né? Aqui diz a palavra do Senhor, então, né? Se alguém quiser vir após mim, negue-se a mesmo, tome a sua cruz e siga-me. Porque qualquer que quiser salvar a sua vida e perdê-la, mas qualquer que perder a sua vida, salvar-se. Porque aproveitaria o homem granjar

né? E perder a alma, que é mais importante. Porque o mesmo Senhor Jesus disse que uma alma salva vale mais do que o mundo inteiro. Veja o valor que você tem para Jesus Cristo. Veja o valor que nós temos para o Senhor nosso Deus. Que a nossa alma vale mais do que o mundo inteiro. E aqui ele deixou ele mesmo escrevendo, deixando esta palavra: o que aproveita o homem ganhar o mundo inteiro e perder a sua alma, né? Graças a Deus, que Deus venha falar contigo depois desse hino. Você tem escutado esse hino com Amaro Batista encantado, né? Drogas matam, né? Então escapa quanto é tempo, vem para os braços de Jesus Cristo, que só Ele que pode curar, só Ele pode salvar e só Ele pode libertar. O homem não consegue nem a si mesmo, mas Deus consegue todas as coisas que nós

nem estaria vivendo se não fosse, né, Jesus Cristo ter libertado. E ele disse ali em João, capítulo 8, 32, se o Filho vai libertar, verdadeiramente serás livre. Que nesta tarde a palavra fique falando contigo. Eu não vou dizer tu venha à nossa igreja, mas procura uma igreja mais próxima, porque eu não prego praca de igreja. Eu prego a palavra do Senhor nosso Deus, porque quem salva é Jesus Cristo, não sou eu que salvo. Não é uma praca de igreja que salva, mas quem salva é só aquele que morreu por

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0: Queremos saudar a todos numa boa tarde, na paz do Senhor Jesus Cristo, a todos aqueles que estão na escuta desse programa. Esse é mais um programa, então, da Igreja Assembleia de Deus de Entre Rios do Sul, onde Deus tem bênção para você, a sua família, para a sua casa. Fica ligado nessa tarde, porque a mão do Senhor vai ser estendida para te abençoar, para te socorrer, para derramar sobre a sua vida vitórias celestial. Porque só o Senhor Jesus, que é poderoso para nos abençoar e estender a sua mão e nos fazer triunfar nos dias de dificuldade. A mão do Senhor nunca está encolhida para que não possa salvar, nem o seu ouvido agravado. Mas eu quero ler um versículo da palavra de Deus já para a abertura desse programa, no livro de Salmo, no Salmo de número 103, versículo, verso 1 a seguir, que diz assim a Bíblia Sagrada: bendiz a minha alma ao Senhor, e tudo o que há em mim bendiga o seu santo nome. Bendiz a minha alma ao Senhor, e não te esqueça de nenhum dos seus benefícios. É Ele quem perdoa todas as tuas iniquidades e sara todas as tuas enfermidades. Quem redime a tua vida da perdição e te coroa de benignidade e de misericórdia. Ou então é maravilhoso a gente poder estar reunido nessa tarde, mais um programa, para então transmitir a palavra de Deus e lembrando sempre que temos que agradecer a Deus por tudo que Ele tem nos dado, tudo que Ele tem nos alcançado e tudo que Ele tem feito em nossas vidas. Então que Deus nessa tarde venha abençoar a sua vida de forma poderosa. Né, estamos aqui juntamente com o nosso irmão que está conosco nessa tarde, irmão Francisco, né, para nos ajudar a louvar, engrandecer ao nome do Senhor Jesus. E também mais daqui a pouquinho ele vai estar trazendo uma palavra de Deus, pregando uma palavra de Deus nessa tarde para nós aqui. E Deus vai nos abençoando. A paz do Senhor, irmão Francisco, bem-vindo.
1: A paz do Senhor. É motivo de alegria de estar aqui nesse lugar, aqui na rádio de Entre Rios do Sul. Primeira vez aqui. Rio Grande do Sul, né? E como o pastor já adiantou aí, né? Sobre a palavra de Deus. Nós estamos aqui para engrandecer o nome de Jesus, que é Ele que merece toda a honra e toda a glória e todo o louvor, né? Essa tarde aqui, fico muito feliz e grato, né? Por essa oportunidade de estar aqui na rádio aqui para poder participar junto com os irmãos aqui. Fica aqui também a minha saudação a todos os irmãos Entre Rios do Sul e aqueles que estiverem ouvindo, aonde estiverem chegando essa mensagem da palavra de Deus. Que Deus possa abençoar a todos. E fica a minha saudação aí, em nome de Jesus, para todos aí. E que vocês possam também, nessa tarde aí, estar prestigiando aí esse momento maravilhoso aí, que é ouvir aí a palavra de Deus e também os hinos que vão ser entoados e transmitidos para todos nessa tarde aí. Em nome de Jesus, estamos aqui e eu passo a palavra ao pastor aí.
0: Amém. Glória a Deus, né? Maravilhoso é servir ao Senhor Jesus e adorar a Ele. Vamos ouvir o nosso primeiro hino da nossa programação, onde oferecemos a todos os nossos irmãos que estão na escuta do programa aí. Em nome de Jesus. Irmãos Viana, a fúria do vento.

Glória a Deus. Maravilhoso é poder louvar o nome do Senhor Jesus Cristo, Ele que é poderoso para acalmar as tempestades, os problemas da nossa vida. É somente a mão do Senhor Jesus que pode fazer milagres e maravilhas em nosso meio. Nessa tarde também queremos mandar o nosso abraço aos nossos colaboradores, companheiros que da obra de Deus, aqui de Entre Rios do Sul, né? É o nosso pastor Kavaleski, Osmar Kavaleski, né? Ali da mecânica Kavaleski, também o irmão Josias, William, né? Que Deus venha abençoar os irmãos aí, em nome de Jesus, derramando sobre as vossas vidas as bênçãos do Senhor Jesus Cristo. Então, nessa tarde, onde queremos, então, a irmã Gronilde, que está na escuta do programa, estamos aí adorando e exaltando ao Senhor, que Deus venha abençoar. 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Então também queremos mandar aí o nosso abraço ao nosso irmão Luiz Cabeleireiro, né, que está na escuta do programa também. Que Deus abençoe o irmão Luiz, abençoe a sua casa, abençoe a sua família, abençoe o trabalho das suas mãos, mais de 30 anos trabalhando como cabeleireiro aqui em Entre Rios do Sul, e Deus tenha abençoado. Então Deus abençoe o irmão Luiz Cabeleireiro, né? Quando quiser cortar o cabelo e ficar com o cabelo bonito que nem o meu, o do irmão Francisco, assim é só procurar o nosso irmão Luiz Cabeleireiro. Olha o meu aqui, ó. O meu é corte da hora, né? Do tipo. Então assim, e o do irmão Luiz, o do irmão Francisco também, ele tá bem atipadão, né? Então que Deus abençoe o nosso irmão Luiz Cabeleireiro, né? É aqui de Entre Rios do Sul, que é nosso companheiro, cantor, louva ao Senhor e nos ajuda na obra do Senhor. Que Deus continue abençoando o senhor, irmão Luiz, abençoando o seu trabalho, abençoando a sua vida de forma especial. Também a nossa irmã Dini Modas. A irmã Dini Modas também é uma das colaboradoras desse programa, juntamente com o nosso presbítero e tesoureiro da igreja, irmão Gilson Confortim, o qual Deus tem abençoado. 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Também o nosso irmão ali da lavagem, né? O Paulinho da lavagem, que Deus abençoe ele, abençoe também a sua família e o seu trabalho ali no posto lavando o carro. Deus abençoe. Quando você precisar lavar o seu carro, tirar a sujeira que aqui nós estamos na estrada de chão ainda, graças a Deus que agora está saindo o asfalto, mas quando precisar lavar o seu carro, procure então o Paulinho ali, com o qual ele vai estar lavando e deixando o carro bem bonito para você sair com um carro bem cheiroso, com a esposa ou com a família, e Deus assim vai abençoando também. Também a nossa irmã Iracema de Otti, né? A irmã Iracema também é a nossa colaboradora desse programa. Que Deus abençoe a irmã Iracema, abençoe a sua família, abençoe a sua vida de forma especial, derramando sobre a senhora as mais ricas bênçãos do Senhor Jesus. Deus abençoe então. Também nós queremos mandar o nosso abraço também lá para o interior, lá para a colônia, né, onde está o nosso irmão Carlinhos, o irmão Carlinhos e a irmã, a sua esposa, a irmã Raquel. Que Deus abençoe o irmão Carlinhos, derrame sobre sua vida as bênçãos celestial, abençoando a sua vida de forma especial. Nessa tarde, o irmão Carlinhos é agricultor, então de lá que vem o mantimento para a cidade, de lá dos agricultores que às vezes não são vistos, mas são pessoas que estão lá plantando, colhendo e trazendo o alimento para nós aqui na cidade. Então Deus abençoe o irmão Carlinho, Deus abençoe o seu trabalho, abençoe o trabalho das suas mãos, abençoe a sua família, derrame sobre o senhor as mais ricas bênçãos celestial. Também o seu João, que é empregado lá, do irmão Gilson, que está lá na colônia também, lá no sítio do irmão Gilson. Então Deus abençoe aí o seu João, abençoe de forma especial, e que Deus continue abençoando a todos aqueles que estão na escuta do nosso programa nessa tarde, que Deus continue derramando as bênçãos celestiais. Vamos ouvir mais um hino de louvor ao Senhor nesse momento,
E assim nós vamos engrandecendo o nome do Senhor. Acho que agora é o Vanderly Macedo, né, que vai estar louvando ao Senhor. Então pode rodar esse hino aí. E queremos oferecer para aquelas pessoas que estão de aniversário hoje esse hino. Que Deus abençoe não só esse hino, mas toda a programação, né? A nossa irmã Dileia, esposa do irmão Júnior Gisolf, que esteve de aniversário, que Deus abençoe a irmã Dileia, lhe dê muitos anos de vida, muita felicidade, derrame sobre sua vida as mais ricas bênçãos celestial, né? Então Deus abençoe a irmã Dileia, né? Que Deus continue abençoando a sua vida. Também queremos mandar o nosso abraço também à minha filha, a Ana Carolina, né? Que esteve de aniversário ontem, que Deus abençoe a irmã Ana, derrame sobre a vida da Ana as bênçãos, derrame sobre a vida da Ana a vitória, que ela continue sendo essa menina que é abençoada, uma menina fiel, temente ao Senhor Jesus. Deus te abençoe, minha filha. Para mim, você é uma joia preciosa, para mim, para minha esposa, irmã Mari Ruth, para Isabela, né, para toda a nossa família. Está parabenizando você pela passagem do seu aniversário, que Deus coroe a tua vida de bênção, de vitória. Cada passo que você der nessa terra seja guardado, protegido, abençoado pelo Senhor, e que os teus sonhos sejam realizados, e que a bênção do Senhor venha repousar sobre a tua vida. Deus te abençoe, minha filha. Te amo, e que meus parabéns pelo teu aniversário. Deus te abençoe em nome de Jesus. Vamos agora então ouvir Vanderly Macedo.

Jesus é aquele que pode realizar os seus sonhos, abençoar a sua vida e derramar sobre você as mais ricas bênçãos celestiais. É maravilhoso poder adorar e exaltar o Senhor. Mas queremos já, nesse momento, começar a convidar o povo para hoje à noite, ali na Igreja Assembleia de Deus, o início de uma grande campanha de cura, de libertação, de bênção para as famílias, onde vai estar conosco o nosso irmão, pastor Maicon Marques, da cidade de Santa Catarina, né, que vai estar ali conosco num grande movimento, num grande trabalho da Igreja Assembleia de Deus neste final de semana. E você é nosso convidado para estar ali conosco nesta campanha, louvando ao Senhor e Deus abençoando, né, irmão Maicon Marques, que estará conosco então de Santa Catarina, pregando a palavra, orando pelas pessoas, e Deus vai estar abençoando. Hoje à noite, a partir das 19 horas, nós vamos estar ali então com este grande movimento. Nós vamos rodar agora um pedacinho de uma mensagem dele aí, para você ver que é um homem de Deus, que Deus abençoe, Deus usa poderosamente nas suas mãos este pregador, né? Um pedacinho do trecho da mensagem, de uma mensagem dele pregando em nome de Jesus. E você, essa noite, é convidado para estar conosco.

0: Maravilha poder ouvir, né? Aleluia, essas palavras. Depois tem mais um trecho de uma outra mensagem mais tarde que nós vamos rodar. E convidar você para estar hoje à noite, então, às 19 horas, ali na Igreja Assembleia de Deus. E amanhã à noite, o encerramento, então, dessa campanha com o nosso irmão Marques de Santa Catarina, que vai estar conosco nesses 2 dias pregando a palavra de Deus e Deus abençoando. E não importa o teu credo religioso, não importa se tu é da denominação ou da igreja que você for, o importante é você vir ali, ouvir a palavra de Deus, receber uma oração e Deus estender a mão para abençoar a sua vida. Então hoje, à noite, às 19 horas, você é nosso convidado para estar ali na igreja Assembleia de Deus, recebendo o teu milagre, a tua bênção, a tua vitória e Deus operando na sua vida. Também queremos, nessa tarde, dar os anúncios dos nossos cultos ali da igreja Assembleia de Deus. Então hoje à noite e amanhã à noite, grande campanha, grande movimento com o nosso irmão Maicon Marques de Santa Catarina. Hoje e amanhã, na terça-feira, nós temos o nosso culto de oração, de estudo da palavra de Deus, aonde todos são convidados a estar conosco ali, né, orando, buscando ao Senhor também, agora unido também junto com as irmãs do Círio de Oração, que passou para terça-feira. Então, terça-feira agora é estudo da palavra de Deus, onde as irmãs também ali vão estar cooperando, cantando, o coral das irmãs do Círculo de Oração vai estar cooperando na terça-feira, né, e Deus abençoando. E você é nosso convidado para estar ali nesse grande culto de terça-feira, estudo da palavra de Deus, oração e estudo da palavra de Deus. Na quarta-feira temos culto lá na residência da irmã Mari, juntamente com o irmão Gilson Confortim e a irmã Mari e a irmã, a sua esposa, a irmã Dini, que estão ali naquele trabalho, Deus abençoando e operando maravilhosamente, derramando as suas bênçãos ali no culto de quarta-feira. Também às 19 horas. Todos os cultos a partir de agora é todos os cultos é às 19 horas, né? Então você é nosso convidado para estar ali. E na quinta-feira, então, não vai haver mais culto de círculo de oração, culto das irmãs, somente na terça-feira. Toda a igreja é convidado para estar na terça-feira. Quinta não tem mais culto. Na sexta temos então o culto lá na residência do irmão Brito, aonde também Deus tem abençoado o irmão Brito, o irmão Marcos, que estão ali atendendo aqueles trabalhos ali. Deus abençoando. Deus abençoe o irmão Brito. Então, sexta-feira, grande culto na residência do irmão Brito. No sábado nós temos então aqui o nosso programa de rádio a partir da 1h15 da tarde. É onde todos são convidados também a continuar todos os sábados estar junto conosco nesse programa. E no domingo, né, nesse sábado agora que vem, nós estamos aí vendendo fichas para um X beneficente, para nós construir o nosso salão de festa aqui em Entre Rios. Então estamos vendendo ficha de X, né? O X, se você quiser comprar uma ficha, quiser nos ajudar na obra de Deus, é só procurar ali na Dini Modas. A nossa irmã Dini tem ali fichas para vender. Também temos ficha ali na oficina do nosso irmão Cavaleschi. Também temos ficha para vender desse X beneficente para a construção do nosso salão de festa da Igreja Assembleia de Deus, ali na barbearia ou no salão do irmão Luiz Cabeleireiro. Ali ele também tem ficha para vender. É um X beneficente. Se você comprar, você está ajudando nós a construir o nosso salão de festa. É um X apenas R$ 30. Um X completo ali para você nos ajudar na obra de Deus. E Deus vai estar abençoando. Então, isso é no sábado que vem, dia 6 de. É agora do mês que. Agora de junho, né? 6 de junho. E no domingo, então, é o aniversário. Vamos ter um grande movimento de aniversário do nosso programa de rádio, né? O aniversário do programa de rádio aqui, que faz um ano que nós estamos aqui com o programa na Rádio Amigos 104.9, aqui de Entre Rios do Sul. E Deus tem nos abençoado nesse ano que temos feito esse programa de rádio. Queremos agradecer a todos os nossos ouvintes que, desde o primeiro programa, têm nos ouvido e têm ouvido a palavra de Deus, têm acompanhado, têm colaborado. Que Deus abençoe. Então, nós vamos ter uma grande festa no sábado, vendendo o X para nos ajudar na construção do salão. E no domingo, então, a nossa programação de festa do nosso primeiro ano de aniversário de programa de rádio aqui em Entre Rios, onde vai estar conosco os irmãos ali de Erechim. Eu quero que o irmão Gilson está me escutando, ele que me passe o nome do irmão aqui, para que nós possamos divulgar ele e a sua esposa, que estarão aqui no sábado, no domingo que vem, num grande movimento, Deus abençoando de forma especial e derramando da sua graça e da sua bênção. Então você é nosso convidado especial para participar conosco do primeiro ano, onde nós queremos que aqui os nossos DJ nos colocam no ar com todo carinho. Queremos convidar todos eles e também provavelmente que vai ser transmitido o nosso culto numa live no domingo à noite ali na Igreja Assembleia de Deus, e a gente quer agradecer a cada um dessas pessoas que têm junto conosco nos ajudado a fazer esse programa de rádio, que Deus venha abençoar de forma especial. Então, isso é no domingo que vem, no dia 7 de junho, aonde você é nosso convidado, então, para estar no nosso aniversário de programa de rádio da Igreja Assembleia de Deus de Entre Rios do Sul. São esses nossos avisos, depois nós vamos estar repetindo. Vamos ouvir mais um trechinho da mensagem do nosso irmão Maicon Marques, que estará hoje à noite pregando ali, esse homem de Deus, que vai estar ministrando a palavra do Senhor ali na Igreja Assembleia, hoje às 19 horas e amanhã às 19 horas também. Esse homem aí, ó.
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Que maravilha, né? Nós temos que lutar para entrar no reino celestial, porque Jesus Cristo vem buscar um povo seu, santo, zeloso e de boas obras. E vai continuar nos abençoando e derramando sobre nós da sua graça, da sua bênção, da sua unção, da sua misericórdia e das suas maravilhas. Vamos ouvir então mais um hino de louvor ao Senhor Jesus nessa tarde, oferecendo ainda para todos os nossos aniversariantes, né? Que estiveram de aniversário, a irmã Josi teve de aniversário a semana passada, que Deus abençoe a irmã Josi também, está incluída também nessa parabenização por a todos aqueles que estiveram e estão fazendo aniversário, né? Que Deus abençoe, derramando as mais ricas bênçãos do céu. E vamos ouvir mais um louvor ao Senhor Jesus.

Obrigado, minha igreja, por tudo que você fez por mim. Você continua aqui dentro de mim.

Não podemos nos esquecer da onde Deus nos tirou e aonde nós estamos para adorar, exaltar, engrandecer o nome do Senhor Jesus. Ele nos tirou para louvar, glorificar, exaltar e bendizer o seu nome. Ele que é merecedor de toda honra, toda glória, todo louvor, toda adoração e toda exaltação. Você que está aí na escuta do programa, Deus tem uma grande vitória para você, para a sua casa, para a sua família, e vai derramar sobre a sua vida as bênçãos celestiais. Que Deus continue abençoando e fazendo maravilhas na sua vida, na sua casa, pelo poder da sua palavra, pelo poder do seu grande nome, pois ele é o Deus que não falha, que nunca falhou, mas sempre esteve com a sua mão estendida para socorrer as nossas vidas. Então, nessa tarde, que Deus continue abençoando você, abençoando a sua vida e derramando sobre a sua vida as mais ricas bênçãos celestial e dando vitória em todas as suas dificuldades. Eu sempre tenho dito e vou continuar dizendo e convidando as pessoas que têm problema e precisam de uma bênção, de uma vitória, de um socorro, dê um passo de fé e venha estar conosco ali na Igreja Assembleia de Deus, onde Deus vai te abençoar, vai abençoar a sua vida e vai derramar sobre você as mais ricas bênçãos do céu, né? Nós vamos ouvir mais um hino de louvor ao nome do Senhor nessa tarde, e depois já o irmão Francisco vai estar então trazendo uma palavra de Deus para nós com toda a liberdade nessa tarde aqui. Deus abençoando, rodamos mais um hino de louvor ao Senhor e Deus vai abençoar.

0: A palavra de Deus é poderosa, poderosa para libertar, poderosa para transformar, poderosa para mudar a história, poderosa para mudar destino, situação, quando o homem crê e coloca Deus na sua vida. Também queremos mandar o nosso abraço ao nosso irmão Paulo Neri, né? E a nossa, os irmãos aí de Itu. Que Deus abençoe o nosso irmão Paulo, a irmã Andréia, a Rebeca, que já deve estar por entre Rios do Sul. Que Deus abençoe vocês aí, se estão na escuta do programa, né? Que Deus venha abençoar as vossas vidas e dar vitória em todas as vossas dificuldades. Também o nosso abraço ao nosso irmão Brito, ao nosso evangelista irmão Marcos, que é o nosso segundo vice-presidente do campo de Entre Rios do Sul, líder da juventude aí, irmão Marcos. Que Deus abençoe a toda a juventude ali da Florar, as meninas, as crianças, as dirigentes ali da Florar, que Deus abençoe a todos em nome de Jesus, que a bênção do Senhor venha estar sobre as vossas vidas. Vamos então agora nesse momento passar a ouvir a palavra de Deus com nosso irmão Francisco, que vai estar então deixando uma palavra de Deus conforme se sentindo no coração, né, com toda a liberdade, o tempo que precisar, irmão Francisco. Irmão Francisco é um companheiro, um obreiro da obra do Senhor, que veio ali de São Paulo, né, irmão, né, da cidade de Sorocaba, né, e está conosco já há um ano, né, faz um ano mais ou menos que está aqui conosco, e tem sido uma bênção na obra de Deus, tem sido um companheiro, tem sido um homem que Deus tem levantado para nos ajudar nessa última hora na Igreja Assembleia de Deus aqui em Entre Rios. Então a gente fica feliz de ter o irmão Francisco como nosso companheiro, e daqui a uns dias mais, né, o nosso Francisco aí, Deus abençoando, né, de forma especial. Deus abençoe o irmão Francisco, que vai trazer a palavra de Deus nessa tarde em nome de Jesus.
1: Mais uma vez eu quero aqui saudar a todos, né, nessa tarde, hein? Com a paz do Senhor Jesus, né, dizer que é motivo de alegria nós estarmos aqui, para poder falar um pouquinho de Jesus, né, porque ele é o ponto principal desse programa aqui, nessa tarde, né. Quero já aí saudar a todos que estão ouvindo aí nesse momento a rádio, né. Inclusive eu mandei para umas pessoas do estado de São Paulo aí, meus filhos, se estiverem ouvindo aí também, né? E também aí o meu genro também, que está em outro estado aí. E que Deus abençoe, né, a todos nessa tarde aí, já de antemão. E vamos falar aí um pouquinho da palavra do Senhor, né? Que Deus nos abençoe aí, para nós transmitir a palavra do Senhor. Vou ler aqui a palavra do Senhor Jesus para a nossa meditação aqui no livro de Mateus, no capítulo 11. A palavra do Senhor, o jugo de Jesus. No capítulo 11, os versículos 28, 29 e 30. A palavra do Senhor nos diz assim: vinde a mim todos os que estáis cansados e oprimidos, e eu vos aliviarei. Tomai sobre vós o meu jugo, e aprendei de mim, que sou manso e humilde de coração, e encontrareis descanso para as vossas almas, porque o meu jugo é suave e o meu fardo é leve. Nós vemos aqui uma palavra bem abençoada para nossas vidas, né? Sabemos que no mundo que nós vivemos hoje aí, não está fácil para ninguém, né? Até mesmo para servir a Deus aí está difícil, né? Mas é em meio a isso tudo que nós temos que se apegar com Jesus, né? Porque se nós não se apegar com Deus, com Jesus, nós realmente não conseguiremos chegar a lugar nenhum. Então nós vemos que a palavra do Senhor nos diz assim: vinde a mim todos que estáis cansados e oprimidos, e eu vos aliviarei. Se você está cansado, está oprimido com as adversidades aí da vida, né? Que a vida, ela tem muitas adversidades e acaba muitas vezes nos cansando, nos oprimindo, e nós precisamos se apegar com Jesus. Nessa tarde aí, que a palavra do Senhor possa adentrar o seu coração, adentrar a sua vida e fazer de você uma pessoa que possa com certeza se sentir muito bem aí na presença de Jesus. É motivo de alegria nós poder falar de Jesus, porque Ele é aquele que salva, aquele que liberta, aquele que transforma a vida das pessoas. Quantas vezes nós vemos pessoas oprimidas no mundo aí, muitas das vezes sem Jesus, precisa encontrar-se com Jesus. E muitas vezes estão aí perdidas, muitas vezes até jogadas nas sarjetas, jogadas nas atrocidades da vida, né? Que são muitas coisas que são oferecidas para as pessoas, alimentos que não fazem bem, alimentos que levam as pessoas a ficarem longe de Deus, desnutrida espiritualmente, né? Então nós precisamos de Jesus, porque Ele disse, vinde a mim. Então se você hoje chegar-se a Jesus, com certeza Ele está pronto para te abraçar, para te dar um descanso, para tirar você dessa opressão. Quem sabe você está aí já quase que no fim do poço, né? Já no fundo do poço ali. Muitas vezes o inimigo está esperando uma oportunidade, até mesmo de, pela última vez, empurrar a tua cabeça para o fundo das orgias de todo esse mundo e você nunca mais sair de lá. Mas sabe de uma coisa, se você hoje lembrar que tem Jesus, Ele está pronto para te receber e te livrar, te libertar desse mal, das coisas que a vida te oferece, que não te dão resultados, que te leva cada vez mais para o meio da piora, né? Da ruína, né? E é isso que nós sabemos que o inimigo tem para a vida das pessoas. Essa ruína é tristeza, é angústia. Muitos perdem a vida porque muitas das vezes não tem esse encontro com Jesus. Eu quero dizer que um dia eu encontrei com Jesus e Jesus me deu essa liberdade de hoje estar aqui falando do seu amor, falando que Ele é bom e maravilhoso. E sei que também vivi uma vida, né, longe de Jesus, oprimido, cansado, vivendo na tristeza, vivendo na angústia, muitas das vezes ali sendo massacrado pelo inimigo, mas um dia eu tive um encontro com Jesus.
0: Glória a Deus.
1: Um dia Ele veio ao meu encontro e falou, filho, hoje chegou a sua vez de sair dessa vida que você leva. E aí então, através desse encontro eu consegui começar a caminhar nos caminhos do Senhor. Nós sabemos que não é fácil caminhar no caminho do Senhor, mas que se nós insistir, Ele nos ajuda, Ele nos acolhe, Ele nos abraça. Se você muitas vezes estiver pensando que não tem mais jeito, sabe de uma coisa, tem jeito sim. Para Jesus tudo tem jeito. Até mesmo na hora da morte, Jesus chega com a providência na tua vida e você consegue se levantar e ir em frente. Quantas pessoas, muitas vezes, nesse momento, estão à beira já da morte, muitas das vezes sem saber se vai ter uma saída para a sua vida, mas tem saída sim. Jesus está te esperando de braços abertos para te acolher hoje, nessa tarde aqui, que nós estamos falando de Jesus. Então, hoje, que você possa ouvir a palavra do Senhor, que você possa acreditar que Jesus tem poder para te salvar, para te libertar de todo o mal. E nós vemos aqui então que a palavra do Senhor também nos diz assim, tomai sobre vós o meu jugo e aprendei de mim que sou manso e humilde de coração e encontrareis descanso para vossas almas.
0: Aleluia.
1: Talvez você esteja cansado, talvez você esteja aí pensando que não tem mais jeito, mas se você for até Jesus, você vai aprender que Ele tem solução para o seu problema. Problemas que muitas vezes parece ser muito grande para nós, mas para Deus é tão pequeno. Quantas vezes nós nos colocamos na frente de um problema que parece ser gigante, né? Mas Deus estando conosco, nós somos vencedores. Nós vemos a passagem de Davi, né? Que estava ali diante de um gigante, afrontando o povo de Israel ali, né? Tentando até mesmo fazer com que o povo parasse, né? De louvar a Deus, parassem de acreditar que tinha um Deus poderoso. Mas Davi estava ali e ele não aceitou. Quando ele ouviu ali aquelas provocações do Golias, né? Às vezes nós nos colocamos na frente de um problema que parece ser gigante, né? Mas Deus estando conosco, nós somos vencedores. Nós vemos a passagem de Davi, né? que estava ali diante de um gigante, afrontando o povo de Israel ali, né? Tentando até mesmo fazer com que o povo parasse, né?

0: Deus, né? Contra o povo de Deus ali. E então ele disse, eu vou lutar contra esse gigante. E ele foi, não mediu esforços. E naquele momento que ele foi, o gigante até começou a falar palavras, né, que ele era um menino, que ele era uma criança, que não tinha homem ali no meio do povo ali que pudesse lutar com ele. Mas ali estava o poder de Deus. Então, se Deus está em nossas vidas, por mais que seja grande o seu problema, a sua dificuldade, por mais que seja grande aí, quem sabe o desafio da vida, Jesus te dá a vitória. Como deu para Davi ali, quando ele foi lutar contra aquele Golias, e aquele Golias, então, não teve êxito contra a vida de Davi, mas Davi pôde fazer com que aquele gigante tombasse, e ele entregou ali a cabeça do gigante, né? Porque Deus tem poder. Então, se você hoje está diante de uma dificuldade, lembre-se, Jesus está com você, e Jesus te dá a vitória. Não importa o que está acontecendo com você, o importante é você crer que Jesus pode salvar, Jesus pode libertar, Jesus pode te curar até mesmo, enfermidades. Qual que seja a dificuldade que tiver nesse dia, Deus está contigo e te dá a vitória. Nós cremos que Jesus estando conosco, no nosso barco, nós vamos em frente, né? Pode vir as ondas, os vendavais, e nós vamos seguindo em frente. Graças a Deus, que Deus tem nos dado vitória até aqui, né? E nós vamos continuando. E a palavra do Senhor nos diz mais ainda, porque o meu jugo é suave,
1: glória,
0: e o meu fardo é leve. Então, se Jesus está contigo, ele se torna tudo isso mais leve, mais suave para você poder seguir em frente. Nós precisamos, cada dia, se colocar na presença de Jesus, porque só assim nós podemos chegar junto dele, um dia lá na glória, para nós morar no céu junto de Jesus, né? Então, nessa tarde aí, fica uma palavra aí para o seu coração, não desanime. Procura uma igreja hoje. Nós sabemos que tem várias igrejas, vários templos abertos aí para falar de Jesus. E quem sabe ali você vai nessa noite e Jesus te surpreende com uma bênção, te surpreende com a salvação da sua alma. Quem sabe você que está parado, que está angustiado, que não sabe mais o que fazer, que um dia, né, as coisas dessa vida te cansou e você abandonou Jesus. Mas Jesus está te chamando hoje. Volta para Ele.
1: É verdade.
0: Volta enquanto é tempo, enquanto é hora, enquanto é dia, enquanto você tem vida. Porque a vida, ela é um sopro. Um momento só, nós vemos que tudo pode acabar. E a palavra do Senhor nos diz que nossa vida é como, né, aquela pequena vapor que sai de uma chaleira de água quente ou de uma panela quente, né, fervendo, né? Aquele vapor vai saindo e vai sumindo. Então, nossa vida também é assim. Há um momento nós estamos aqui, há um momento já não há mais oportunidade de estarmos aqui. Então, hoje você pode ainda, e tem tempo para isso. Então, volte para Jesus hoje, enquanto você pode, porque amanhã pode ser tarde demais, e aí você não terá mais essa chance de se arrepender e de começar uma nova vida com Jesus. Nessa tarde aqui eu fico muito grato a Deus, porque eu sei que é maravilhoso estar aqui nesse lugar. Confesso que eu não esperava grandes surpresas que Deus tem nas nossas vidas, né? Deus vai trabalhando, vai fazendo as obras e a gente está aqui hoje. Então, para mim foi uma surpresa, né? Há poucos dias de receber o convite de poder estar aqui e falar que Jesus salva, que Jesus liberta. Então,
1: glória a Deus.
0: Nessa tarde aí eu quero muito dizer para você que está aí. Então, volta para Jesus hoje. Não importa. Se você estiver, quem sabe, nesse exato momento, pensando que não tem mais jeito, tem sim. Tem jeito sim. Não importa. Jesus pode te perdoar. Jesus pode te salvar novamente. E se você que nunca professou um credo religioso, quem sabe, nunca foi e ouviu a palavra do Senhor, vai hoje. Procura um templo aí, procura uma casa do Senhor e vai lá. Ouve a palavra de Deus, porque você precisa de Jesus, como eu preciso, como todos nós precisamos de Jesus. Que nessa tarde aí a palavra possa entrar no seu coração, que o seu coração possa estar aberto e você possa receber Jesus no seu coração. Nesse momento, quero aqui agradecer a oportunidade, né, de estar aqui junto com os irmãos, aqui, pastor aqui, né, que está aí ministrando aí, direcionando o culto aí dessa tarde aqui na rádio, né? E que Deus abençoe a vida dele, os familiares dele, né? E também

0: E a todos que estão ouvindo aqui entre Rios do Sul, a que estão mais longe, onde você estiver, que Deus te abençoe, que Deus te dê vitória, né? E que Deus possa estar contigo. E eu passo
1: Glória a
0: a palavra
1: Deus.
0: aqui para o meu pastor e desde já agradeço, em nome de Jesus.
1: Maravilhoso poder ouvir essa palavra, aonde Deus ele está falando, né? É através da sua palavra santa, dizendo: vinde a mim, o cansado, o oprimido, e eu vos aliviarei. Irmão Francisco trouxe esta palavra, né, com muita graça, e que Deus abençoe todos aqueles que estão escutando esse programa, porque Deus é aquele que está interessado em abençoar a sua vida. Ele diz: vinde a mim o cansado, o oprimido. Quanta gente cansada nos dias de hoje, cansado de viver, cansado de sofrer, cansado com os problemas da vida, achando que não tem mais saída. Mas conforme o irmão falou, Jesus é a saída. Jesus é o caminho, a verdade e a vida, é aquele que estende a sua mão para nos abençoar, para nos dar vitória e para fazer maravilhas em nossas vidas quando nós abrimos o nosso coração para ele poder entrar. Se você nessa tarde se encontra cansado com os problemas, cansado com as dificuldades, cansado de repente de procurar em muitos lugares, mas não tem encontrado solução para o teu problema. De repente na medicina já procurou, mas não encontrou, porque a Bíblia fala de pessoas que procuraram alívio do seu sofrimento, alívio das suas dificuldades na medicina, mas a medicina vai até uma altura e de repente não pode mais. A Bíblia fala da mulher do fluxo de sangue, que era uma mulher doente, há 12 anos padecia, há 12 anos sofria, há 12 anos gastando na medicina, e a medicina não pôde resolver o seu problema, quando de repente a Bíblia fala que ela foi desenganada da medicina. E ela vai para casa esperando a morte chegar, desanimada, entristecida, cansada com os problemas da vida, mas diz a Bíblia que alguém bateu na porta da sua casa e disse para ela, falou de Jesus, falou que Jesus salva, que Jesus liberta, que por onde Jesus passava, milagres acontecia, paralíticos andava, surdo e mudo, o surdo ouvia, o mudo falava, o cego enxergava, e até morto ele ressuscitava. E nasceu fé no coração desta mulher, e então ela passou a crer, a confiar que Jesus podia fazer um milagre na sua vida. De repente você está aí na sua casa, desenganado da medicina, de repente achando que não tem mais solução para os teus problemas, mas nessa tarde eu estou batendo na porta da sua casa, através da palavra de Deus, através da mensagem que está chegando aí na sua casa, dizendo: não, nem tudo está perdido, Jesus tem uma saída para o teu problema, para a tua luta, para a tua dificuldade. Jesus pode fazer milagre na tua casa, na tua família. Então a Bíblia diz que esta mulher ouviu falar, e então ela começou a nascer fé dentro do seu coração, e então diz a Bíblia que ela, no dia em que ela ouviu o alvoroço que Jesus estava passando na cidade, ela disse: eu vou ir até onde ele está. Não vou dizer quem eu sou, nem vou me manifestar, somente vou tocar na orla das suas vestes e vou receber o meu milagre. E assim ela fez. Ela abriu a multidão, ela chegou aonde estava Jesus. Ela não pediu nada, mas apenas tocou nas suas vestes, e a Bíblia diz que no mesmo instante ela ficou curada. Aleluia! No mesmo instante ela recebeu o milagre. Jesus parou a multidão e disse: pare, porque alguém me tocou. E alguém era alguém que tinha uma necessidade, era alguém que tinha um problema, era alguém que tinha uma luta, era alguém que tinha uma enfermidade e precisava de um milagre. E ela tocou em Jesus e recebeu o seu milagre. E eu quero te dizer nessa tarde: Senhor, Senhora que está me ouvindo, de repente você está numa situação difícil, cansado, desanimado aí, mas nessa tarde, pela fé, em Jesus Cristo. Eu creio que Deus tem poder para mudar a tua história, o teu destino, a tua situação. Pela fé, essa tarde, receba o teu milagre, receba a tua vitória, receba a solução para o teu problema, para a tua dificuldade, receba a bênção na tua vida, né? Pessoas cansadas, né? Essa mulher estava cansada de sofrer, gastou tudo o que tinha e não tinha recebido a solução para o seu problema. A medicina lhe desenganou. Mas Jesus é aquele que não desengana, Jesus é aquele que não te abandona, Jesus é aquele que está esperando você dar um passo em direção a Ele, para que Ele possa abençoar a tua vida, a tua casa, a tua família, mudar a tua história e derramar sobre você as mais ricas bênçãos celestial. Então nessa tarde, creia e não só creia, mas dê um passo de fé. E venha para Jesus, porque ele disse: vinde a mim, o cansado, o oprimido, e eu vos aliviarei. Ele tem solução para o teu problema, ele tem vitória para a tua vida, ele tem o socorro para a tua alma, ele tem a bênção para te alcançar, mas você tem que dar o primeiro passo, dar um passo em direção a Jesus, que ele vai abençoar a tua vida, a tua casa, a tua família, o teu trabalho, vai te derramar sobre a sua vida as mais ricas bênçãos celestial, e você vai ser um vitorioso, uma vencedora, para a honra, para a glória e para o louvor do seu nome. Então, nessa tarde, nós queremos orar juntamente com o irmão Francisco aqui, fazer uma oração pela sua vida, fazer uma oração pela sua casa e deixar mais um, reforçar o convite a você que me ouve. De repente, se você não quiser vir na nossa igreja, não tem problema, tem 14 igrejas dentro de Entre Rios do Sul. Procure uma igreja aonde é pregada a palavra de Deus, aonde é pregado o evangelho de Jesus, porque é ele quem pode mudar a história. Porque tem coisa, irmão Francisco, que o médico não resolve, tem coisas que é espiritual, mas então se é espiritual, meu amigo, você já procurou em tudo que é lugar e não conseguiu, procure um homem de Deus, procure uma igreja onde é pregada a palavra e vá ali receber o teu milagre. Hoje à noite, de repente você está aí angustiado, achando que não tem mais saída, mas hoje nós vamos ter uma grande campanha, o início de uma grande campanha ali na igreja Assembleia de Deus, com o pastor Marques Maicon, lá de Santa Catarina, que vai estar pregando a palavra de Deus hoje à noite ali na igreja Assembleia de Deus, amanhã à noite. Venha nessa campanha, faça um voto com Deus, levante da situação que você está e venha ali, e Deus vai estender a mão para você, para a sua vida, para a sua família, e vai te abençoar. Vamos orar nesse momento e você faça um propósito com Deus. De repente está cansado, de repente desiludido, de repente achando que não tem mais saída, mas você está ouvindo essa pregação e ouvindo esse convite, aonde o Senhor tem bênção para você, para a sua casa, para a sua vida. Vem ali hoje à noite, na igreja Assembleia de Deus, às 7 horas, e Deus vai te abençoar em nome de Jesus. Vamos orar, irmão Francisco, nesse momento?
0: É isso aí, irmão. Então vamos fazer a oração, né? Para todos os ouvintes aí, nesse momento aí que Deus passar. Tá fazendo com que você nessa noite possa se desdobrar aí, fazer o que tem que fazer no seu dia a dia, né? E possa estar lá prestigiando aí o culto aí que o pastor acabou de mencionar, né? E sabendo que tem várias igrejas aqui na Entre Rios, e que Deus tenha uma palavra para você nessa noite. Então vamos orar em nome de Jesus. Eterno Deus, sim, e maravilhoso
1: Jesus,
0: Pai.
1: Sim, meu Deus.
0: Em nome
1: Deus,
0: de Jesus
1: oramos
0: Cristo,
1: nesse momento.
0: Nós estamos aqui,
1: sim,
0: nessa
1: Jesus,
0: rádio, Senhor.
1: Sim, ó Deus.
0: Para levar a tua palavra, para
1: sim,
0: levar a tua
1: Deus,
0: palavra.
1: É, Jesus.
0: Que o teu nome seja glorificado.
1: Sim,
0: nós estamos
1: Deus,
0: aqui, Jesus
1: sim,
0: amado,
1: Jesus,
0: reunido
1: sim,
0: aqui.
1: Sim,
0: para
1: Jesus,
0: glorificar e exaltar o teu nome. E eu creio, Senhor, que nessa tarde o teu Espírito
1: sim,
0: Santo
1: Deus,
0: pode entrar no coração de
1: sim,
0: cada pessoa,
1: Jesus,
0: de cada ouvinte, Senhor. Que nessa tarde ele pode ouvir um pouquinho
1: Senhor,
0: da palavra
1: Pai,
0: de Deus,
1: Deus
0: que o Senhor
1: poderoso,
0: tem para a sua vida.
1: Aleluia.
0: Meu Deus amado, nessa tarde que tu
1: sim,
0: possa
1: Jesus,
0: abençoar aqueles que
1: Senhor,
0: estão
1: Pai,
0: nesse momento ouvindo
1: sim,
0: aqui
1: Jesus,
0: a rádio, Senhor amado,
1: Senhor,
0: e a palavra que está sendo mencionada.
1: Sim, Deus,
0: e que o Senhor Jesus possa entrar com a cura,
1: sim,
0: entrar com a libertação na vida
1: aleluia,
0: de muitas pessoas, quem
1: sim,
0: sabe
1: Jesus,
0: que está nessa tarde doente, enfermo,
1: Senhor,
0: aqueles que estão no hospital, acamado,
1: Senhor, Pai,
0: aqueles que estão na casa também desenganados pelo médico,
1: Senhor,
0: que o Senhor Jesus possa entrar nesse momento com a a cura e a libertação. É. Pai eterno, abençoa todos que estão, Senhor amado, ouvindo nesse momento, abençoa, Senhor amado, Jesus. A rádio, sabendo que, Senhor amado, é um meio de comunicação, onde muitas pessoas podem ouvir, Deus. Senhor, que Tu pode curar, Jesus. Que Tu pode libertar as vidas e as pessoas, Senhor. Abençoa todos, Senhor, nessa tarde, Senhor amado, salvando, curando, libertando, Jesus. Dando vitória, dando, Senhor amado, as bênçãos do céu para essa vida, trabalhando no coração dela através do Espírito Santo, que o Senhor possa trabalhar de dentro para fora nesse coração, que esse coração possa, em nome de Jesus, ser glorificado para a glória de Deus, e que Deus possa trabalhar nessa vida de uma forma linda e maravilhosa.
1: Senhor Deus,
0: Jesus, nós te pedimos, sabendo que Tu pode curar, Senhor, que Tu pode libertar, que Tu pode salvar a vida dessa pessoa, Senhor amado. Trabalha nesse coração. Trabalha, Senhor amado, de uma forma linda, maravilhosa, como Tu sabes, Senhor, fazer.
1: Pai.
0: Nós sabemos que aquilo que muitas vezes não conseguimos fazer, mas o Senhor pode fazer. Muitas vezes nós se colocamos, às vezes, no diante de uma dificuldade, mas o Senhor pode fazer com que essa pessoa venha, Senhor amado, também receber de Ti, Senhor amado. Eu creio, Senhor, que Tu trabalha na vida das pessoas, como trabalhaste na minha vida, Senhor, um dia, Senhor amado, que eu não te conhecia, mas o Senhor entrou na minha vida, o Senhor fez em mim uma transformação linda, maravilhosa, que eu não tive escolha a não ser aceitar a Jesus,
1: Jesus
0: e poder caminhar junto com Jesus. Que o Senhor possa abençoar nessa tarde e dar vitória para todos.
1: Aleluia,
0: em nome de Jesus, Pai, abençoa todos.
1: Jesus.
0: Graças
1: a Deus.
0: Amém.
1: Amém. Aleluia. Vamos lá. Vamos ouvir mais um louvor ao nome do Senhor Jesus, né? Aleluia, nesse momento, pode rodar aí mais um louvor, e depois nós vamos dar os anúncios finais e já estamos retornando para casa. Em nome de Jesus e Deus abençoando.

Ele é poderoso e ele luta por você. Que lindo é saber que tem um Deus que é aquele que nos defende, que nos guarda, que nos protege, que nos livra e que nos salva e está preparando para nós uma eternidade maravilhosa no céu, né? Então vale a pena louvar ao Senhor, vale a pena glorificar e exaltar a Ele. Queremos reforçar o nosso convite para hoje à noite, o início então dessa grande campanha com o nosso irmão Maico Marques de Santa Catarina, que estará conosco nesse grande movimento aqui na Igreja Assembleia de Deus, hoje e amanhã às 19 horas. E também reforçar o convite a todos os irmãos para que estejam com nossos cultos durante a semana, na terça-feira, então, grande culto de oração, de estudo da palavra de Deus, onde Deus vai abençoar, vai derramar da sua graça e das suas bênçãos, onde o coral das irmãs do Círculo de Oração está cooperando agora nas terça-feira, e Deus vai estar abençoando de forma poderosa a sua igreja. E também queremos reforçar para o final da semana que vem, então daí no sábado, no dia 6, nós temos o nosso grande X, onde estamos vendendo fichas do X missionário, o X para nós construir o nosso salão de festa ali, da Igreja Assembleia de Deus, onde temos ficha para vender ali na irmã Dini Modas, né, ali no, na sua loja, onde ela tem ali a sua loja de vendas de roupas, Armandini, tem ali fichas para vender, também ali na barbearia ou no salão do irmão Luiz, né? Luiz Cabeleireiro, aqui de Entre Rios, ele também tem fichas para vender ali, e também ali na mecânica Cavaleschi, ali também os irmãos têm ficha para vender ali, e ali na Igreja Assembleia de Deus, quando se precisar também e quiser adquirir uma ficha para nos ajudar, nós também temos ali a ficha do X para a nossa construção do nosso salão de festa, onde vamos estar construindo um salão de festa de 8x16, né? Um salão de festa com churrasqueira, bem bonito para os irmãos ali, quando tiver fazer alguma comemoração de aniversário, casamento e festas da igreja, vamos ter ali o nosso salão da Igreja Assembleia de Deus, e você comprando um X, então você vai estar nos ajudando. É apenas R$30 a ficha, é um X para ajudar na obra de Deus, e Deus vai estar abençoando, né? E Deus vai abençoar de forma maravilhosa. Queremos também dizer que no domingo, então, nós temos a comemoração, o aniversário do nosso programa de rádio aqui, que vai se comemorar no dia 7 de junho, onde vai estar conosco o evangelista irmão Jefferson Abranchuk, ali de Erechim, pregando a palavra de Deus, e a nossa irmã Ediane, né, que estará ali cantando louvores a Deus, e os nossos corais daqui de Entre Rios e os cantores nossos aqui locais vão estar cantando também, louvando ao Senhor nesse grande movimento de aniversário de um ano de programa de rádio, da rádio da Igreja Assembleia de Deus, onde Cristo é a resposta, esse programa ao qual Deus tem nos abençoado. Então você é nosso convidado para estar também no dia 7 conosco ali na Igreja Assembleia de Deus. Hoje e amanhã, então, a campanha com o nosso irmão Marques Maicon, lá de Santa Catarina, que estará pregando a palavra de Deus. Nós vamos rodar mais um trechinho da uma mensagem dele. Ele que vai, esse que está pregando aí, vai estar pregando no dia, hoje à noite e amanhã à noite na Igreja Assembleia de Deus. E você é nosso convidado para estar ali conosco.

dentro da casa de Deus que você vai receber vitória para a sua vida, bênção para a sua casa. Encerramos então o nosso programa e deixamos a nossa gratidão a você que nos escutou e que Deus abençoe em nome do Senhor Jesus. Uma paz do Senhor. E até à noite, às 7 horas. Grande culto na Igreja Assembleia de Deus.

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0: nosso que está no céu, santificado seja o seu nome. Venha nosso vosso reino, seja feita a sua vontade, assim na terra como no céu. O pão nosso de cada dia nos dai hoje, perdoa as nossas dívidas, assim como nós perdoamos aos nossos devedores. E não nos deixe nós cair em tentação, nos livra-nos do mal, pois teu reino é o poder e a glória para sempre. Amém.
1: Eu quero saudar os irmãos com a paz do Senhor. Hoje a pastora está junto com nós aqui, ela vai saudar os irmãos com a paz do Senhor.
2: A paz para todo o povo de Deus, amém?
1: Está começando então, irmãos, o programa da igreja Só Senhor é Deus, que começa agora das 13h30 até as 4h45. Você que quiser pedir o seu louvor, peça para nós aqui, que ele vai ser bem atendido. Agora vai ser tocar o primeiro louvor que a minha esposa vai passar para vocês.
3: Não era pastora?
1: É o primeiro louvor então é da pastora aqui, que a pastora oferecendo lá para dona Tereza, para o seu esposo Adriano, e para o seu Jandir também, lá para a Fia e para o Fabrício. E aproveitando também, já oferecendo ali para a irmã Dori também, ali para o Neno e para a Kika ali também.

Agora eu tenho participação da minha mãe lá, mandar um louvor pra ela, que ela gosta muito desse louvor. Hoje de manhã, ela conversando com ela, pediu esse louvor aqui. Mãe, vai ser tocado pra senhora então, mãe. Que Deus abençoe cada dia mais a senhora.

0: Agora tem uma participação da nossa irmã Dori, que ela pediu um louvor aqui e está oferecendo para todos que estão ouvindo a programação.
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Agora tem participação da nossa irmã Vera lá, que é a nossa patrocinadora aqui do nosso programa aqui. A gente escolheu um louvor aí, irmã, para a senhora e para vocês aí, toda a família de vocês aí. Vai ser tocado agora, irmã.

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Irmãos, quero mandar um abraço aqui também lá pro nosso irmão Josias, que tá lá também na sintonia de programação, pro nosso irmão William, a família Cavaleschi ali, tô mandando um abraço para cada um de vocês, a paz do Senhor Jesus. Também lá pro irmão Gilson, lá também, que sempre tá acompanhando nós pelo Facebook. E também ali pro Leca, também, que tá na sintonia de programação, pro Daniel. E pra nossa irmã Kelly e o Rômulo, que tá lá na sintonia da programação também. Agora vai ser tocado o louvor da minha irmã Jane, que ela pediu um louvor aqui e tá oferecendo pra quem está na escuta do programa.

Agora nós temos participação do nosso irmão Adriano, que ele pediu um louvor aqui, está oferecendo para sua esposa, que está aqui junto conosco, que é a nossa pastora, e está oferecendo lá para a mãe dele, que também está na sintonia da programação.

0: Você gostou?
1: Irmãos, também quero mandar um abraço para todo o pessoal também da nossa igreja também, né? O povo que vem ali sempre junto conosco ali, cada irmão, cada irmã. A nossa irmã ali também, de lá do interior, a nossa irmã Mari. Nossa irmã Mari também, que sempre está ali participando conosco ali. E para todos que vêm ali junto conosco, que é do município também, da cidade, de outras igrejas ali, e venham ali participar conosco ali, irmãos. Acabei esquecendo, eu vou dizer hoje que tem os cultos ali também, né? Temos culto ali na terça-feira, às 14h30, o circo de oração, e temos na sexta-feira o Sangue de Jesus Tem Poder. Venham ali participar conosco ali, e que você vai ser bem abençoado ali. Agora tem a participação da nossa irmã Júlia aqui, que está junto conosco aqui, ela pediu um louvor, e está oferecendo para todos que estão na escuta do programa.

0: Irmãos, também queria mandar um abraço ali para nossa irmã Iracema, que está acompanhando nós pelo Facebook, e também para o nosso irmão Carlinhos, lá do interior, lá que também, que está acompanhando nós, é Linha Nars... Linha Usina, que está sempre acompanhando nós, e a nossa dona Marlene também, né, que está sempre sintonizando a programação. Um abração para cada um de vocês aí.
1: A dona Nair também.
0: E a dona Nair, pastor, está lembrando aqui também do pessoal, né? Agora, vamos passar a palavra, né? O pastor vai... tocar mais um. Pastor vai tocar mais um louvor aqui para nós aqui. Depois vamos passar para a palavra.

0: Irmãos, quero agradecer cada um de vocês que participou conosco nesta tarde. Você pelo Facebook, você pelo radinho que está escutando. Agradeço cada um de vocês. Agora vou passar para a pastora, vai passar a palavra para nós.
1: Amém. Graças a Deus nessa tarde, meus amados irmãos, minhas amadas irmãs. A palavra do Senhor está revelada lá em Lucas capítulo 5 e o versículo 1, que diz assim: E aconteceu que, apertando a multidão para ouvir a palavra de Deus, estava ele junto ao lago de Genezaré, e viu estar dois barcos junto à praia do lago. E os pescadores, havendo descido deles, estavam lavando as redes. E estando num dos barcos, que era o de Simão, pediu-lhe que o afastasse um pouco da terra. E assentando-se, os ensinava do barco a multidão. E quando acabou de falar, disse a Simão: Faze-te ao mar alto e lançai as vossas redes. Respondendo Simão, disse-lhe: Mestre, havendo trabalhado toda a noite, nada apanhamos, mas sobre a tua palavra lançarei a rede. E fazendo assim, colheram uma grande multidão, uma grande quantia de peixes, que rompia-se-lhes a rede. E fizeram sinal aos companheiros que estavam no outro barco para que fossem ajudar. E foram encher ambos os barcos de maneira tal que quase iam a pique. Vendo isso, Simão prostrou-se aos pés de Jesus, dizendo: Senhor, ausenta-te de mim, que sou pecador. Porque o espanto se apoderou dele e de todos os que com ele estavam por causa da pesca de peixe que haviam feito. Glórias a Deus. Meus amados irmãos, minhas amadas irmãs, povo querido de Entre Rios do Sul, aqui o Senhor nos fala, glórias a Deus, sobre nós dar ouvido para a voz dele, amém? Nós abrir o nosso coração, a nossa mente, para ouvir a voz do Senhor, porque muitas vezes nós não estamos ouvindo a voz do Senhor. Muitas vezes nós queremos fazer algo do nosso jeito. E assim como os discípulos, muitas vezes nós ficamos ali, né? Noite toda, né? Lidando, o tempo todo lidando, tentando, né? Tentando tirar peixes de um lugar onde que não é muitas vezes direcionado por Deus. Muitas vezes não é da vontade de Deus nós fazer alguma coisa, nós estamos ali tentando fazer. E aqui os discípulos estavam ali já cansados. Quando eles estavam já desanimados, eles ouviram a voz do mestre, que o mestre disse: Faze-te ao mar alto e lance as vossas redes. Então Simão disse: Havendo nós trabalhado toda noite, nós não apanhamos nada, mas sobre a tua palavra lançarei a rede. Glórias a Deus. Quem sabe até hoje você tem andado de um lado para o outro, buscado algo aonde você nunca conseguiu nada e não consegue. Mas hoje eu digo para você: se você abrir o teu coração para Jesus, abrir a tua mente para, e os teus ouvidos para ouvir a voz do Senhor, alguém pode dizer: mas como? Muitas vezes, meus irmãos amados, nós podemos ouvir a voz de Deus, mas quando nós estamos assim ligados, glórias a Deus, em Jesus Cristo, quando nós muitas vezes estamos passando por um momento difícil, não sabemos como lidar com tal situação, não sabemos o que fazer, o que nós podemos fazer? Dobrar os nossos joelhos e falar com Deus, abrir o nosso coração para Deus, mas com sinceridade, irmãos. Porque Deus conhece o nosso coração, Ele conhece tudo, né? Mesmo antes de nós falar, Ele já sabe tudo. Então, esse Deus maravilhoso, nessa tarde, está, glórias a Deus, mandando, glórias a Deus, você lançar a sua rede, glórias a Deus. Porque muito você vai ganhar, glórias a Deus. Muito você vai conseguir se você ouvir a voz do Senhor. Quando os discípulos ouviram a voz do Mestre, eles no momento pensaram, mas nós ficamos a noite toda nesse mar, não conseguimos um peixe. Mas quem estava mandando era Jesus. E quando Jesus fala, está falado, meus irmãos. Então, nessa tarde, quero dizer para você, Jesus te ama, Ele quer te abençoar, Ele quer fazer você, assim, ganhar uma grande colheita. Você, assim, fazer uma grande colheita, glórias a Deus. E não só na parte financeira, mas também na salvação de almas, glórias a Deus. Porque muitas vezes a gente fala, meu Deus, como é difícil a gente ganhar uma alma para Jesus. A gente fala o ano, de ano em ano para as pessoas, a gente fala de Jesus, a gente procura, né, dar um bom testemunho. E muitas pessoas, com aquela frieza no seu coração, eles não querem, né? Não querem a salvação, não querem Jesus. Eles querem muitas vezes a bênção, mas não querem o dono da bênção. Então eu quero dizer nessa tarde, se você abrir o teu coração, diretamente falar com Deus, buscar ao Senhor de todo o teu coração, mas também, glórias a Deus, mostrar glórias a Deus em atitudes que você quer mudar, que você quer fazer algo, glórias a Deus, que vai assim multiplicar na tua vida bênçãos, vitórias, porque muitas vezes o Senhor nosso Deus, Ele nos prova a nossa fé. Ele quer que nós muitas vezes, né, buscamos dEle. Muitas vezes a gente busca uma coisa e não recebe aquilo, de repente vem outra coisa, né? E a pessoa diz, mas eu pedi tanto, eu queria tanto isso, e Deus me deu isso aqui. Mas muitas vezes o Senhor está provando a nossa fé para ver se nós vamos blasfemar, murmurar contra o nosso Deus. E todas as coisas Ele sabe também, né, irmãos, o que é melhor para nós. E hoje o Senhor Jesus quer fazer de nós, irmãos, pescadores de almas. Eu sei que é difícil, né? Alguém pode até dizer, mas imagine, parece até uma piada, porque pescar almas não é fácil, meus irmãos. Não é fácil. E a gente que está nessa lida aí há tantos anos aí, a gente sabe quanto é difícil ganhar as almas para Jesus Cristo, né? Porque o povo muitas vezes fecha o coração para Deus, muitas vezes começa a julgar os outros, começa, né, a emparelhar todos igual, né? Todo mundo é igual, todo mundo não presta e todos são assim, assim, né? E vão botando um defeito no outro, porque em toda a igreja que você for, você vai encontrar defeito, irmãos. Mas eu sempre tenho falado para as ovelhas do Senhor Jesus. Eu sempre tenho falado para o povo que vem ali na igreja, só o Senhor é Deus. Olhe para Jesus. Jesus é perfeito, é maravilhoso. Se você olhar para mim, você vai achar algum defeito. Se olhar para os obreiros ou para o povo da igreja, o povo cristão, você sempre vai achar algum defeito. E isso pode te tirar da fé, pode tirar dos caminhos do Senhor, pode esfriar, gelar o teu coração. Então, olhe para Jesus. Jesus é perfeito, o homem pode falhar, mas Jesus nunca vai falhar. Ele é maravilhoso, Ele é perfeito. E hoje, Ele está aqui, glórias a Deus, através da minha vida, levando essa palavra para você. Então, hoje, faça, glórias a Deus, aquilo que o Senhor te manda. Obedeça a voz de Jesus, que quando você obedecer a voz de Jesus, você vai prosperar muito, você vai fazer uma pesca maravilhosa, amém? Então, nessa tarde, que Deus possa te abençoar. Eu não sou uma grande pregadora, né? Sou uma pessoa muito simples e humilde, mas aquilo que o Senhor colocou hoje na minha boca, eu falei aqui. E Muitas vezes não consigo me expressar muito bem direito, mas eu tenho certeza, meus irmãos, minhas irmãs, que em algum coração essa palavra caiu nessa tarde, amém? E se você ainda não sentiu a presença de Deus nessa tarde, sinta a presença de Deus no teu coração. Sinta Jesus falando contigo e dizendo para você, meu filho, é por aqui, não é por aí. Glórias a Deus, amém? Então, que Deus os abençoe em nome do Senhor Jesus. Que você possa todos os dias da sua vida abrir o seu coração para Deus. Que você venha ser um ganhador de almas, amém? Que Deus vos abençoe, em nome do Senhor Jesus. Eu já me despeço na paz do Senhor nessa tarde, amém? Que Deus abençoe a todos.
0: Graças a Deus, né, irmãos? Que palavra, né? Essa palavra, né, tem muitos para os irmãos, né? Tem muitas pessoas que estão precisando voltar de volta para a igreja, né? E voltar ao primeiro amor, né, pastor? Muitas crentes têm que voltar ao primeiro amor. Porque tá tão difícil, né, pastor, levar pessoas para a igreja, para falar de Jesus para essas pessoas. Muitas pessoas não aceitam, né? É difícil. Mas nós, como cristãos, nós temos que sempre falar de Jesus para as pessoas, para tentar salvar essas vidas, né, que estão muitos perdidos por aí ainda. Então, nós estamos aqui nessa tarde para falar disso, né? Para levar a palavra, levar os louvores que muitas pessoas estão escutando nesse momento. É para essas pessoas, para a gente conseguir tirar desse mundo aí que está perdido. Pastor, desde já quero agradecer o senhor para estar ali junto conosco, a nossa irmã Júlia também, que pela metade também estava ajudando nós também. Então, só temos que agradecer vocês aí. Vou passar para nossa irmã Rosane, que vai fazer a oração final. E agradecer todo o povo de Deus que sempre está participando conosco aí, pelo Facebook, pelo rádio, né? Sempre está na sintonia de programação. Agradecer aos nossos patrocinadores também que estão ajudando nós aqui. E aquele que quiser ajudar nós, a gente vai aqui anunciar também. E estamos aí, estamos fazendo a obra do Senhor aqui.
2: Deus, meu Pai, primeiramente, Pai, vem pedir perdão, Pai, para minhas falhas, para minhas fraquezas, Pai, abençoa, Pai, cada um, Pai, que esteve conosco, Pai, nessa tarde, Pai, abençoa, Pai, cada irmão, Pai, abençoa, Senhor, ô Jesus da glória, vai abençoando, Pai, abençoa, Pai, esse povo, Pai, de Entre Rio do Sul, Pai, coloca um anjo, Pai, cada canto, Pai, dessa cidade, Pai, amado, vai abençoando, Pai, vai transformando vida, Pai, nessa tarde, Pai, que essa palavra, Pai, pode tocar nos corações, Pai, nessa tarde, Pai, abençoa, Pai, pela glória do Pai, do Filho e do Espírito Santo de Deus, amém.
0: Que Deus abençoe cada um de vocês, irmãos, que sábado que vem nós estivemos aqui novamente.
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4: Oi, turma, chegamos por aqui com as 15 mais mais do Giro de Você, sequência de 15 grandes sucessos que a gente curte a partir de agora, então chega mais. Eu sou o Fabiano Farias, é muito bom estar com você por aqui. Vem música, vem música. Quem abre a sequência de hoje, Maiara e Maraíza, Boa Noite Falsificado. Assunto que dói, Gustavo Lima, tem Thalita e Elisa com Traia Véia, Tráfego Pago. Tá começando agora as 15 mais mais, liga aí.
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2: Às 15 mais, Israel e Rodolfo, daí a gente conversa quase todo dia. O Zé Neto e o Cristiano, teve ainda Matheus e Cauã teimando em você. Fechando a primeira sequência, chegando o som do João Neto e do Frederico, cara de sorte, depois desse intervalo.
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5: Seguindo por aqui com as 15 mais, vem de número 7, Zé Neto Cristiano, oi, tudo bem? João Bosco e Vinícius com Gustavo Lima, 25 horas, tem número chato, Danilo e Davi com Léo, cantando nas 15 mais.
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2: As 15 mais, João Bosco e Vinícius, oportunidade. Teve antes dessa Pedro Neto e Matheus com Cleto e Romário, localização Bandido do Amor. Jennifer Stephanie com Ayala e Júlio César. Pra fechar a edição de hoje, Maiara e Maraísa, Homem Carinhoso. Tô indo pra você, aquele grande abraço. Até mais, João.
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gente faz uma pausa, mas é só para afinar os violões. Já já o Arena Sertaneja com o Jonatas Gonçalves está de volta com mais modões inesquecíveis.

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0: sertaneja dá uma rápida paradinha, mas é só pra tomar uma água e volta com força total. Segura aí que já já tem mais sucessos pra tocar o seu coração.
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6: Volta aí, volta com tudo. É o Arena Sertaneja com Jonatas Gonçalves de volta no seu rádio. Modões que marcaram época e continuam no coração do povo.

Segura aí que a gente vai ali dar uma respirada, mas é rapidinho. O Arena Sertaneja com o Jonatas Gonçalves volta já já com mais modões de respeito pra você.

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0: A saudade vai bater até a próxima edição, mas logo logo a Arena Sertaneja com Jonatas Gonçalves estará de volta com mais modões, mais histórias e muito mais emoção. Obrigado pela companhia e até a próxima. Tchau, gente.
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1: Oi, turma, chegamos, bandas e companhia por aqui com você no final de semana. Tá tudo bem por aí? Tá tudo tranquilo? Estamos chegando, o som do bailão, o melhor das bandas e o Tchê pra gente curtir a partir de agora. Eu sou o Fabiano Farias e agradeço pela sua companhia e pela sua amizade sempre aí. Que beleza, hein? Rogério Magrão e banda chegando, abrindo a sequência Chá de Amor. Tem Rony e banda, liguei pra dizer que te amo, faz mais uma vez comigo e faz de conta, tudo junto e misturado. Tem ainda banda modelo, pra começar bem o Bandas e Companhia.

0: banda Modelo tocando por aqui. Fantas e Companhia tá só começando. Rota Luminosa, Loucura e Balada chegando agora.
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0: ser você aí, ouvindo, curtindo, participando.
1: Indústria musical como num filme. Fechou a primeira sequência, sim, intervalo chegando, a gente volta já.
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1: É o Bandas que segue por aqui com mais pra você que vem chegando, Hora do Ti. Tem Grupo Solto, Moça do Rodeio, tem Romance Chucro, Tia Barbaridade com JJSV. Curte aí.

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1: Hora do Tchê tocando por aí, o Tchê Barbaridade com JJSV. Vem em sequência com o Planeta Som. Ele Não Te Merece. Tem Feridas de Amor, Banda Novo Pecado. Bandas e Companhia.
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1: Banda Novo Pecado, Feridas de Amor. Fechou mais uma. Intervalo que vem por aqui. Já tá programado para a gente ouvir na volta. Depois do intervalo, Flor da Serra, Brilha Som e tem mais. Pede a sua, a gente toca.
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6: Bandas e Companhia seguindo por aqui, vem trazendo Flor da Serra, Já Passou, Sabor, Morango, Brilha Som e ainda San Marino, Remédio é a Bebida. É o Bandas e Companhia.
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Sofrendo demais, Remédio à Bebida, tocando por aqui na nossa sequência do Bandas e Companhia. Vem que tem agora pra gente curtir Hora do Tchê, Bailaço, Solteiro e a Música. Tem ainda Mateando com ela, Grupo de Montão, Hora do Tchê.

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1: Hora do tchê, fechou mais uma. Depois do intervalo tem recordações, flashback de bandas chegando por aqui. Depois do intervalo, voltamos já.
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5: Bandas e Companhia chegando com recordações, flashback de bandas. Tem por aqui Banda Real do Paraná, Um Sonhador, Ela Chorou de Amor, Carisma e ainda Calmon, Amor Antigo. Bandas e Companhia, recordações de bandas.
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1: Bandas e Companhia que vai seguindo, tem mais, tem Corpo e Alma fechando mais uma, tá faltando beijos, seguimos.